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0: 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E a hora certa,
2: 12:22.
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1: 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E a hora certa. 1:20.

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1: 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E a hora certa.
2: 3:23.
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1: Compadre, você já notou tanto que vida de rico é complicada,
2: compadre? É, de vera. Vida de rico é muito difícil. Até pra morrer, né, compadre?
1: Até pra morrer. Aí o rico tem uma vertigem.
2: Dá um desmaio.
1: Sofre tardo infarto do miocárdio.
2: Cruze.
1: E pomposamente venha falecer.
2: Marvado. Mas isso é pura complicação, né, compadre?
1: O pobre não, o pobre sofre um trem.
2: E dá uma sapituda.
1: Sofre um sedeco, dá um cangulei pro cutu.
2: É, para com as dias, né, compadre?
1: E tu mas é, compadre. Torra a bunda. Entrega a rapadura

0: compadre, mal pergunta, o que vem a ser por criação? Será criação de porca, compadre?
1: Deixa de ser rudo, compadre. Por criação é o seguinte, por exemplo, o senhor dá uma brincada assim mesmo de acordo, mas a comadre, então daí uns dias ela começa a ficar mais bonita.
0: Bonita.
1: Ficar mais briosa. Vai ficando fortona.
0: Fortuna.
1: 9 meses depois, butuco buguelo. Isso é por criação.
0: É, compadre. Então nós lá em casa, ainda tá por criando sem base.
1: Deus, ó Deus, compadre.

0: Cozinha pra cozinhar, compadre, ele já se meia errado.
1: É verdade.
0: O povo lá de Ribo dá no coelho, mas ah, ele meteu o pé no tubo. É. Falei que não pago, não adianta que eu não pago. Não adianta ficar ganhando que eu não pago e pronto.
1: E aí, acontecendo, não paga, ele não paga mesmo e não adianta.
0: Não, o homem dá pra virar.
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2: 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E a hora certa.
1: 4:03.

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1: 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E a hora certa, 5 horas.

0: tudo tranquilo? Tá pronto aí pro nosso encontro? Por cá é o Fernando Riquetti. Ó, eu já coloquei o meu cinto, ajustei o banco, ó, tô prontinho pra rodar com você nesse comboio. Vem com a gente, vem com a gente. Ó, tá começando agora o programa que roda junto com você. O assunto hoje é caixa automatizada. O item que anos atrás era considerado opcional nos caminhões. Você lembra, né, parceiro? Quando a turma da estrada ficava com a pulga atrás da orelha, o pezão atrás, achando que não ia funcionar, que caixa automatizada em caminhão ia dar problema. Hoje tá aí, ó. Virou item de série, caiu no gosto da turma. E além de facilitar a condução, o estradeiro consegue reforçar o orçamento de casa por conta da baixa manutenção e a economia de combustível. Aos poucos, ela vai ganhando espaço, mas ainda tem muita gente batendo a alavanca na rodagem com os modelos mais antigos. Eu tô aqui com uma pesquisa feita pelo pessoal do SESC Senat e tem um dado aqui que me chamou muita atenção. Diz que numa jornada de 12 horas, o caminhoneiro chega a trocar em média, sabe quantas vezes a marcha do caminhão? 4 mil vezes. Isso sem falar quando ele não enfrenta aí os grandes congestionamentos, né? Final do dia já viu, né? Haja braço, haja perna, hein? O que a turma chama, na verdade, de caixa automática, ó, isso é para os caminhões, tá? Não tem nada a ver com carro de passeio. O que existe nos caminhões não são caixas automáticas, são caixas automatizadas. São caixas manuais e que recebem um sistema eletrônico que passam a fazer as trocas de marcha no caminhão automaticamente. Caso o motorista queira fazer ele mesmo os engates de marcha, passa a selecionar através de um botão na própria alavanca ou no painel do caminhão, bota lá modo manual e pronto. Agora, o que faz uma caixa automatizada durar muito mais tempo do que uma caixa mecânica, né? Não precisar de tanta manutenção. Primeiro porque o engate na caixa, ele é feito através de um sistema eletrônico. É ele que vai identificar a necessidade do caminhão na mudança de marcha e vai botar o cargueiro sempre para rodar na marcha certa. Segundo, porque essa caixa não tem os anéis sincronizadores, que é o principal item de desgaste numa caixa mecânica. Agora, o que você precisa fazer de manutenção na caixa é o seguinte, é verificar sempre a troca do óleo. E escolha sempre uma oficina especializada para fazer o serviço, hein? É preciso do equipamento certo, senão você vai perder a caixa do caminhão e vai trazer problema também no motor, hein? Vai começar a esquentar, queima junto do cabeçote e aí você vai ver só o problema que você vai arrumar pra tua cabeça, tá bom?
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0: E aí, parceiro, o que você acha do biodiesel, hein? Olha, além de ser uma tecnologia limpa, o emprego do biodiesel no óleo diesel polui menos o meio ambiente e pode reduzir a dependência brasileira das importações de petróleo e trazer vantagens econômicas. Bom, quem vai falar mais sobre isso é o nosso repórter especial Francisco Garonce. Vai daí, Garonce!
2: A composição química da matéria-prima que é usada na produção do biodiesel é muito importante porque ela afeta diretamente o produto que vai chegar na bomba de combustível e vai parar lá no caminhão. Existem certos componentes, como ácidos graxos, a própria água e até mesmo ceras e gomas, que precisam ser retiradas durante o processo de produção do biodiesel. Quando isso não acontece da forma correta, acaba afetando o funcionamento do motor.
0: Para o caminhoneiro Sebastião, o biodiesel é uma boa. Vamos ouvir.
2: Você sentiu diferença nos últimos anos quando essa quantidade começou a aumentar? muita diferença, né? Quer dizer, pá bem, né? Pá bem, porque eu acho que tudo que inventar e se torna bem pra gente é bom.
3: O biodiesel, se não for de boa qualidade, pode ocasionar algumas complicações nos componentes do motor, relacionadas principalmente ao entupimento de filtros, formação de borras, proliferação de bactérias e a necessidade de manutenções mais frequentes. Mas pesquisadores brasileiros têm trabalhado por anos para chegar a uma nova tecnologia de produzir biodiesel, que promete encontrar soluções para os problemas que os caminhoneiros encontram no trecho ao usar o biodiesel. O resultado de tantos anos de pesquisa foi uma tecnologia 100% brasileira, conhecida como Diesel R. O Diesel R é resultado de um processo em que o óleo vegetal não é apenas adicionado ao diesel mineral. Ele é integrado dentro de um processo tecnológico desenvolvido completamente aqui no Brasil. O mais importante é que no resultado final, o Diesel R mantém as mesmas características de combustível do diesel mineral, porém, ele é muito menos agressivo ao meio ambiente. E assim, a gente consegue juntar duas partes. Por um lado, ele é melhor para a natureza. E por outro, ele não traz os problemas para o bom funcionamento dos motores dos caminhões. E essa conversa não termina aqui. A gente continua junto nas redes sociais.
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0: E vamos de música! Diga-me.

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1: A direção defensiva é um dos grandes desafios a ser aplicado pelos estradeiros. Ela requer atenção, requer paciência, características que em muitos casos é carente nos profissionais da estrada. Quer umas dicas aí que vão te auxiliar na segurança? Quer? Coisa simples. Cuide da manutenção do seu pesado. Veja sempre aí o estado dos pneus, o uso do cinto de segurança, isso também é muito importante. Como é que estão os freios aí do seu caminhão, do seu implemento? Tá dirigindo descansado? Opa, essas são apenas algumas dicas. Já o Thiago, instrutor da Fabete, chega para falar mais sobre a direção defensiva. Roda aí, Paulinho.
3: A gente orienta os conceitos deles da direção defensiva, a maneira dele conduzir, a maneira de usar os freios auxiliares, a maneira de entrar no ângulo em curva e sempre estar obedecendo as sinalizações, atento. Hoje, para trazer a confiança dele, a tranquilidade, para ele ter uma dirigibilidade melhor nesse trânsito que a gente tem, que não é fácil trabalhar.
1: O motorista Reinaldo de Castro, de São José dos Campos, no Vale do Paraíba, no interior de São Paulo, fez o curso de direção defensiva. É, vamos ouvir.
4: Todas as empresas deveriam dar esses cursos que estão desenvolvendo para nós, porque muita gente tira a carta e só sabe só passar marcha, não tem a responsabilidade na estrada, só que pensa em ganhar dinheiro, e aqui não, aqui nós pensa em fazer o bem, né?
1: É isso aí, turma. O motorista capacitado que passa por um treinamento como esse da Fabete pode ter certeza, viu? É garantia de aumento na qualidade dos serviços prestados, sem falar também, ó, na questão da segurança viária. Isso é fundamental. Então, parceiro, invista em você.
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1: Tem música na boleia.

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3: Vamos lá pro nosso bate-papo estradeiro.
4: Essa simpatia aqui é o seu divino. Estradeiro com 46 anos de experiência na rodagem. Tá rodando aqui pelo estado de São Paulo, num bitruque. E olha, vou te falar uma coisa. Implemento, ó, carroceria novinha em folha. O que, que já carregou aí dentro já, seu Livinho?
5: Ah, duas cargas, né? Proteinado, né? Para a região do Marabá, estado do Pará, e de volta para São Paulo, eu coletei uma carga de abacaxi, produtores de floresta do Araguaia, no estado do Pará, e vim descarregar aqui junto do CEAGESP de São Paulo.
4: Boa! Abacaxi docinho, docinho?
5: Docinho, docinho em folha.
4: Bom, seu Livinho, a gente está vendo que o implemento aqui, ó, tá novinho em folha, e como o senhor trabalha muito com grãos também, tem que ficar sempre atento, principalmente o pessoal que está rodando, por exemplo, numa carroceria mais antiga, pra ver se não tem folga, por exemplo, pra no meio do caminho não ficar despejando milho, soja ou farelo também, né?
5: Ah, sim, com certeza, positivo. Aí é uma carroceria, um implemento adquirido na carroceria experimental em

0: A gente? Sim, com certeza. Carga torta, né? Já tenho sofrido muito. E hoje adquiri esse implemento aí que tem mais qualidade de trabalho, né? Inclusive graneleiro, né? Porque evita entortamento de carga, né? Para mim, dá certa aí adaptação com o meu tipo de trabalho, né? É excelente para sacarias, para grãos, aí não entorta a carga. Para mim, eu aprovei aí 100% trabalhar com implemento a granel, graneleiro.
1: Porque o grande problema também, como você não está no implemento de acordo, de repente com o implemento, por exemplo, com as carrocerias de madeira, com trinca, de repente o negócio não está de acordo, né? Tampa não está fechando direito, corre o risco de nem conseguir fazer uma carga, de repente, lá com o embarcador, né?
0: Sim, corretamente. Às vezes, quero falar também, mencionar aqui, que eu tenho um pouquinho de dificuldade com ela em relação à tara líquida do caminhão, que sobe de peso, né? Aí, se eu coleto uma carga com apenas 18 toneladas, aí eu vou ter um pouquinho de abuso ao poder da tara dele líquida, que aumenta um pouquinho. Aí, eu gostaria de poder estar contando com a colaboração dos balanceiros que nós temos, Denit aí na BR, aí, porque é um caminhão que pesa um pouquinho a mais, mas tem mais garantia de segurança para a carga transportada, né? As laterais graneleiras protegem muito a carga para evitar a carga ficar torta, para evitar derramamento de grãos, no caso a granel, né? Sacarias entortar, frutas aí não tem como entortar, é uma carga, é uma carroceria, um implemento com mais de 40 pares de corrente dentro, né? Que não deixa a carga entortar.
1: O que ele está querendo dizer, gente, é que é o seguinte, que ele optou em comprar uma graneleira, né? Uma grade, né? Para o caminhão trucado dele, com material fabricado em aço carbono, e claro que ela é muito mais pesada do que uma carroceria de madeira, ou para muitos que acabam optando, por exemplo, numa carroceria de alumínio. Ela está cheia de reforço, com corrente, porque ele nunca trabalha dentro de um implemento, numa carga padrão. Já comentou que está trabalhando aí no abacaxi, já pegou aí grão, farelo, e agora esperando uma carga aí para poder voltar para Goiânia. Mas bom que o senhor está no implemento novo, bacana, qualificado, com faixa refletiva, tudo funcionando direitinho, que pelo menos com isso, eu não corro o risco de ficar parado no meio do guarda, no meio do caminho aí, né?
0: Ah, corretamente, correto. Graças a Deus, estamos aí, né? Com essa honra, ao mérito aí de poder estar recém-inaugurando essa carroceria, esse implemento aí. Estamos lá, né? Vamos seguir com fé, né? No Pai Eterno aí, que abençoar todos nós.
1: Opa!
0: E estamos aí com esse implemento novo aí, conquistado com a fé no Pai, né? Para poder chegar lá uma outra vez.
1: É isso aí. Obrigado pela gentileza. Uma boa viagem pro senhor.
0: Obrigado, um abraço, né?
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1: E agora tem música, Gustavo Lima. Tem.

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3: Estamos na estrada novamente e sempre ouvindo o programa de vocês aí. Parabéns pelo programa. Um ótimo dia a todos os caminhoneiros e todos os representantes comercial. Um abração, fica com Deus.
1: Fica com Deus você também, Ivan. E um abraço para todo o pessoal aí dos carros de passeio. Turma que sempre dá uma carona pra gente aí por todas as estradas do Brasil. O Ivan tá ouvindo a gente ali em Ibirá, região ali de Catanduva, Noroeste Paulista. Obrigado, Ivan, pela beira. Tamo junto, bom trabalho e bons negócios. Que foi, Paulinho? Tem mais recado? Ah, então solta, vamos nós.
4: O carro no bola, viu? Unidade 085 na casinha, um bom dia abençoado a todo o grupão, viu? Proteção do Papai do Céu, um abraço àqueles que estão no QT de sossego, quem está no tapetão, boa acelerada, viu? Por cá, apropriar o palco do momento. E Salvador ali é o final do contrato, tamo junto.
1: Valeu, Everton, um abraço pra você também, meu irmão, boa tocada. Que Deus te abençoe, Deus te proteja sempre aí até a chegada em Salvador. Tá nós, Salvador da Bahia. É isso daí, meu irmão. Obrigado pelo carinho, tamo junto. E você, tá por que região? Qual que é o palco do momento? Qual que é o compromisso? Manda um recadinho pra nós. Sempre bom receber o teu recado. Anota o WhatsApp aí, ó. DDD 11 São Paulo, 96082-5819. DDD 11 São Paulo, 96082-5819.
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1: Chegamos ao final de mais uma semana juntos aqui no Brasil Caminhoneiro. Turma, muito obrigado pela audiência fiel de cada dia, viu? Brasil Caminhoneiro é uma produção da Cobran, Companhia Brasileira de Marketing. Bom final de semana para todo mundo e até lá!

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1: 5 horas e 30 minutos.
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5: Alô, bom dia. Buongiorno, bom dia, bom dia, bom dia. Quile Vendre, hoje é sexta-feira. Vamos lá os dias da semana. Lune, Marte, Mercury, Gioba, Vendre em Cui, Sábado, Man e Domenica. Hoje é dia do repórter fotográfico, Dia Internacional do Notário. Mateus capítulo 18, versículo 10. Cuidado para não desprezar um desses pequeninos, porque eu vos digo que seus anjos estão continuamente no céu, na presença do meu Pai Celeste. São Francisco de Assis escreveu: eu fiz minha parte, que Cristo vos ensine a cumprir a vossa.

A liturgia da Igreja Católica hoje celebra os Santos Anjos da Guarda, memória. Então, hoje, Santos Anjos da Guarda, São Custódios, São Leodegário e São Domingos Espada Fora.

Trovejou, relampiou, choveu, mas pouco. Mas pouco. Parecia que vinha bem mais. No Espírito Santo teve alguns municípios que tiveram temporal com vento e granizo em Guaçuí. Temporal acompanhado de granizo atinge a cidade do Espírito Santo, segundo o portal da Gazeta. Um temporal acompanhado de ventos fortes, quedas de granizo atingiu o município de Guaçuí, no Espírito Santo. Segundo a Defesa Civil, a tempestade começou por volta das 15h40 e durou cerca de 20 minutos. Apesar da intensidade da chuva e das pedras de gelo registradas na cidade, o órgão informou que até o momento não houve estragos registrados e chamados desalojados e de desabrigados. O registro em Guaçuí ocorre meio ao avanço de uma frente fria pelo sudeste que mantém o Espírito Santo sob alerta de tempestade e ventos intensos, segundo o IMET. Bom dia, Chico, aqui da Lêncio e da Lêncio Brambila. Gostaria de matar a saudade lá no nosso tempo com a música Estradinha de Terra.

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1: 5h44.
0: 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Rapaz, quanto trovão essa noite, diz aqui o nosso ouvinte Paulo Vitor. De fato, parecia que ia descer o meio mundo, mas não. O Flamengo joga esse final de semana? Não, não. O próximo jogo agora, vamos abrir a tabela aqui, é a 28ª rodada, né? Todo mundo quase está, alguns só tem um, que é o Atlético de Minas Gerais e o Santos, o Bragantino e o São Paulo, o Vasco e o Chapecoense, que estão com 27 rodadas. Então, tá faltando uma para completar que os outros já fizeram. O próximo jogo agora é quarta-feira da semana que vem. Flamengo pega o Santos na Vila Belmiro às 19h30. Fluminense pega o Curitiba, isso já ainda na quinta, 21h30, no Maracanã. Tem o clássico carioca, né? Botafogo e Vasco. Vai ser na quarta-feira, 20h30. Nilton Santos. Tem o FIFA, né? Tem o jogo contra a Índia ainda. Índia, imagina. 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Cinco e quarenta e oito agora.

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0: pela intercessão Nossa Senhora Aparecida, Jesus tome conta, a Virgem Maria tome conta de todo e cada um de nós. Pela força do Cristo que está vivendo na unidade de todo e cada um.
1: Dai-nos sempre nesta vida paz e amor no bom Jesus.
2: Ó Maria Santíssima, que em vossa imagem milagrosa de Aparecida espalhais inúmeros benefícios sobre o Brasil. Eu, embora indigno de pertencer ao número dos vossos servos, mas desejando participar dos benefícios da vossa misericórdia, prostrado a vossos pés, consagro-vos o entendimento, para que sempre pense no amor que mereceis. Consagro-vos a língua, para que sempre vos louve e propague a vossa devoção. Consagro-vos o coração, para que depois de Deus vos ame sobre todas as coisas. Recebei-nos, ó Rainha incomparável, no ditoso número dos vossos servos. Acolhei-nos debaixo da vossa proteção. Socorrei-nos em nossas necessidades espirituais e temporais, e sobretudo na hora da nossa morte. Abençoai-nos, ó Mãe Celestial, e com vossa poderosa intercessão, fortalecei-nos em nossa fraqueza, a fim de que, servindo-vos fielmente nesta vida, possamos louvar-vos, amar-vos e render-vos graças no céu, por toda a eternidade, assim seja. Pela intercessão de Nossa Senhora Aparecida, Rainha e Padroeira do Brasil, a bênção de Deus Onipotente, Pai, Filho e Espírito Santo, desça sobre vós e permaneça sempre. Amém.
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1: 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Hoje, os santos do dia, hoje é dia dos anjos da guarda, também São Custódio, São Leodegário e São Domingos Espada Fora. Dia do repórter fotográfico, Dia Internacional do Notário. Mateus 18:10. Cuidado para não desprezar um desses pequeninos, porque eu vos digo que os seus anjos estão continuamente no céu na presença de meu Pai Celeste. São Francisco de Assis, já no final da vida, ele escreveu: eu fiz a minha parte, que Cristo vos ensine a cumprir a vossa. Estamos na lua cheia ainda, né? É, primeira sexta-feira do mês, dia de penitência. Estamos na 26ª semana do tempo comum, por isso a liturgia da igreja é hoje, nas celebrações, branco, porque celebramos anjos da guarda, santos anjos

Bom dia, Chico. Aqui é o Gesso Alto Jucu. Manda um alô para nós aqui, uma música. Vamos lá cantar a viver. Então, do Tunique Tinoco, a chuva boa, boa, lenta e mansa. Pelo tanto que relampeou, parecia que viria mais, mas não veio, calma, tranquila.

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4: Opa, nosso correspondente em Pindobas, o Aguinaldo Mascarello, mandou aqui o boletim da precipitação pluviométrica, ou seja, chuva. Então vamos lá, nós já... No mês de janeiro choveu 380 milímetros, choveu bem. No mês de fevereiro, um dia menos, choveu 122 milímetros. Já o mês de março voltou a chover bem também, 263 milímetros. Aí começa um período de estiagem bravo. O mês de janeiro, fevereiro, março, abril, choveu 23 milímetros só. No mês de maio, choveu nada, nem um milímetro. Madonna da Carupita, nem um milímetro no mês de maio não choveu. No mês de... junho choveu 39 milímetros só. No mês de julho, 25. No mês de agosto, 23 milímetros. Agora, no mês de setembro, voltou a chover, mas não na intensidade que normalmente tem. Mas no mês de setembro choveu 106 milímetros. Então, vamos lá. Só para a gente recordar e guardar. 380 janeiro, 122 fevereiro, 263 março, 23 abril, 0 maio, 39 junho, 25 julho, 23 agosto, 106 setembro. Obrigado, Guinaldo. Vamos acompanhando a nossa precipitação pluviométrica. Obrigado.

O João Porto, João, bom dia. Bom dia, bom dia, João Porto. Vê se consegue a música Carta Fechada com Darli Darlene. Vamos tentar achar aqui pra você. Vamos lá, Carta Fechada.

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4: 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Bom giorno. Vamos às cotações? Vamos lá. O café está se recuperando devagar. 1.465 bebida dura, 1.138 bebida rio e 931 o conilão. Está oscilando muito o café, mas é assim mesmo. O mercado internacional também pisa em ovos, né? Vamos ver os peixinhos? Vamos lá. Cação, 26. Corvina, 12. Mistura, 5. Pargo, 10 reais o quilo, né? Peruá, 16. Sardinha, 8. Tilápia, 14. Agrião, 4,55. Alecrim, 14,29. Alface americana lisa e crespa, baixou um pouquinho, mas continua lá, 4,83. Alho porró, 12,23. Caiu um pouquinho também, mas está um preço muito bom. Almeirão, 1,82. Brócolis comum, 5,26 estável. Brócolis ninja, 3,98, caiu o preço. Cebolinha, 5,26 estável. Chicória, 3,45 estável. Coentro, 5,26 estável. Couve, 4,55 estável. Couve chinesa, 1,31. 1,22, 1,39. Preço médio, 1,31. Couve folha branca, aquelas 8 unidades, caiu. Ele estabilizou ali no 20 a 23, preço médio 21. Espinafre 4, fraco. Hortelã R$ 9,09, sempre ali estável. Manjericão 8,33, fraco, caiu. Mostarda 3,55, estável. Repolho híbrido 82 a 92 centavos, preço médio 87 centavos, subiu, mas está ruim o preço. Repolho roxo 1,50 a 1,60, preço médio 1,54. Rúcula 8,33, subiu. Salsa 5,88, estável. Salsão 6,67, fraco. Serralha 4,55, estável. Taioba 7,14, fraco. Abóbora jacaré madura 1,58, estável. Abóbora maranhão 2,11, estável. Abóbora jacaré verde 5,33, subindo. Moranga comum 3,83, abóbora japonesa 2,11, abobrinha italiana, tudo preço médio 2,50, berinjela 3 reais, fraco. Chuchu, chuchu tá fraco, fraco. 1,13, 1,23, 1,34, 1,23 no quilo, fraco. Giló compridim estável 4,14. Giló redondim também 4,14, estável. Maxixe 6,89, subiu. Milho verde com palha 3,43, estável, mas lá em cima. Na bandejinha 7,25. Pepino japonês 3,24, pepino comum 2,92, subindo os pepinos. Pimenta Cambuci, olha aqui, 10 reais. Pimenta dedo de moça, 10 reais. Pimenta malagueta no quilo, 35 reais. Hein? Então, vamos lá. 7,75 pimentão amarelo. Pimentão no preço médio. 7,75 no vermelho e o verde 5,33, subindo o verde. Os outros dois estão estáveis. É. Quiabo 5,85, caiu. Tomate cereja 5,88, subiu. Tomate italiano 7,60, baixou um pouquinho. Tomate longa-vida, esse baixou também, mas está com preço muito bom ainda, né? O extra 2A, o nosso aqui, 7 a 7,50, preço médio 7,22. Tomate longa-vida, vagem rasteira, R$ 11,11, subindo. Vagem macarrão, R$ 5,45, subindo. Mandioca do Nene, subindo. Ah, é a lua, né, Nene? Lua, lua é assim mesmo. R$ 3,00 mínimo, R$ 3,00 máximo, R$ 3,00. Mandioca, também conhecida como aipim extra. Alho brasileiro 5/6, 18. O alho brasileiro roxo, 15. E o importado chinês, R$ 19,75. Batata Yacon, 3, barato. Batata Barua, 7. Batata Lisa Ágata, 3,30, fraco, bom de comprar, hein? Batata Doce, 3,75. Batata Lisa Aster, 4,27. Também caiu o preço. Beterraba, 3,17. Cará, 3,82, subindo. Cebola Amarela, R$ 5,00. Caiu um pouquinho, mas ainda é preço bom. Cebola roxa, R$ 5,92 no preço médio. R$ 5,97, R$ 5,89, R$ 5,92 no preço médio. É a cebola roxa. Cenoura, R$ 3,58. Melhorando um pouquinho, mas tá ruim, hein? Gengibre não vai, né? Melhorou um pouquinho, R$ 2,28, R$ 2,46, R$ 2,37 no preço médio. Inhame. O inhame caiu, mas continua o preço bom. R$ 4,56 a R$ 4,72, preço médio R$ 4,67. O abacate caiu, R$ 1,63 a R$ 2,13, preço médio R$ 1,88. Estranho, né? Até moia, R$ 18,33. Banana maçã, R$ 4,50. Nanica, R$ 4,00. Ouro, R$ 4,50. Prata, R$ 4,50. Quilo, né? Terra, R$ 6. Preço bom na banana terra para vender. Coco seco, R$ 7, estável. Coco verde, aquele 2 quilos, R$3,00, também estável. Goiaba vermelha, R$ 5,69 a R$ 5,94, subindo. O preço médio deu R$ 5,81. Vamos lá. Vamos lá. Laranja Bahia, R$ 4,84. Laranja Lima, R$ 4,56. Laranja Pera, R$ 96,140. Deu R$ 1,75. Ali, não sai dali. Porque isso aqui é, depende da compra dos Estados Unidos. É, Lima da Pérsia, R$ 5,56. Limão Siciliano, R$ 8,18. Caiu um pouquinho. Limão Tahiti, esse caiu um pouco, mas continua um preço muito bom. R$ 7,78 a R$ 7,94, preço médio R$ 7,83. Maçã Fuji, R$ 6,84. Maçã Gala, R$ 6,85. Mamão Formosa, R$ 4,50. Mamão Havaí, R$ 2,81. É, fraco, hein? Bom de comprar. Manga Palmer 4 também tá bom. Uma manga Tome barato, R$ 3,68. Maracujá azedo, isso para domingo, eleição, então sabe como é que é, né? R$ 7,58 a R$ 8,00, preço médio do maracujá R$ 7,75. Caiu também um pouco. Vamos lá agora, o que, que nós vamos, né? Vamos, melão. Melão R$ 12,29, orange, aquele mais vermelhado. Pele de sapo R$ 6,63, subindo. O amarelo R$ 9,95, desceu. Morango. Nossa! Morango tá ali prosa, hein? R$ 29,11 a R$ 29,78, preço médio R$ 29,33. Fisales R$ 95,83. Pitaia, R$ 35,00 o quilo. Romã, R$ 30,00 o quilo. Eita, ferro, hein? Bom, vamos lá. Vamos lá ver ovo. Codorna, R$ 104,00, R$ 108,00, subindo. O branco, R$ 138,00, R$ 140,00, subindo. O vermelho, R$ 170,00, estável. O amendoim com casca, R$ 7,68 no preço médio. Feijão preto, R$ 5,71. No preço médio, feijão vermelho R$ 6,21, caiu. O milho seco R$ 2, farinha de mandioca R$ 4,42, fubá R$ 4 e uva passa R$ 13,88. Pronto.

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Bom dia, aqui é o Márcio. Olha as eleições aí. Vamos lá, vamos lá. Todo mundo fazendo a colinha. Você não vai lembrar na hora, assim, né? Quem tem memória boa pode confiar na memória, mas quem não tem, como é que é? É muito número. Então pede para fazer alguém fazer aquela colinha para você, tá? Para você não errar. Tá bom? Vamos lá? Vamos em frente. Então tá, bom dia, Márcio. O que, que foi? Hein? Toca a música capa de revista? Vamos achar aqui porque... Gilberto Gilmar.

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Vamos lá, bom dia, eu sou Tereza. Toca a música do Léo Canhoto e Roberto. E Robertinho? E Robertinho, e o que que você quer? Ah. Então vamos lá. Gaivota, solta.

0: Agora aqui, que horas? Horas.
1: 7:04.
2: 7:04.
0: 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Bom dia. 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
2: 7:09.
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5: A Globo ficou furiosa porque foi teve um impedimento judicial.

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0: 7:31.
1: 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São Lourenço diz o Vinap Autopeças. Agora só semana que vem que tem jogo aqui do Campeonato Brasileiro, porque tem a data FIFA. É um negócio. Bom dia, Chicão. Aqui é o Deolindo Fermal de Piracema, Afonso Cláudio. Manda um alô para todos lá de Alto Jucu, Cristo Rei. Toca a música Teixeirinha Colono. Tá bom, vamos tocar a música. Solta o Teixeirinha aí.

Bom giorno, 7:36 aqui, daqui a pouquinho tem prefeito. Andiamo? Andiamo. João Mineiro e Marciano, quem pediu foi o Belo. Agora dá pra rolar, né? Seu amor ainda é tudo.

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0: 7h43. 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

0: Ô, Dalcimar, eu vou tocar essa música, mas se ela falar bobagem que a nona fica brava, aí eu já tenho que cortar. Eu não conheço essa música. Ah, o Manhoso, vamos ver como ele fala. O que é que o Manhoso fala aqui?
1: Bem feito quem
0: opa.
1: Mandou botar no homem.
0: Ah, não dá, não tá em. Dá não. Vamos nós, vamos nós, vamos nós, vamos nós, vamos nós, vamos nós.
2: 7h45.

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0: 7,1.
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2: Bom dia, Chico. Sexta-feira abençoada. Sim, Giliard do Caxixe. Gostaria de mandar um alô pro Rony. Tá mandado. Pra Eliana. Tá mandado. Hélio Lima. Pro Betim. Pro Denilson, Liana e para todos os ouvintes que gostaria de ouvir Goianito e Paraná, o fim do famoso Valentão. Famoso Valentão. Então vamos soltar aqui para ver como é que ele se faz. O que ele se vira aqui? Vamos lá, meu.

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0: Produção, tá pronto, produção? Não, ainda vamos aguardar o sinal do... Tá ruim o sinal da internet, né? Tanto os cabeados como o satélite. Enquanto isso, pede lá para sua neta ela fazer o papelzinho para você levar para fazer na hora de votar, porque senão você vai fazer tudo uma confusão, mas não sei o que. Tem três rodinhas em cima, põe o que nos três rodinhas em cima? Não é rodinha, é quadradinho. Então, leva a colinha assim, depois rasga e joga fora. Pronto, ninguém precisa saber, porque o voto é secreto, viu? No ar? Bom dia. Internet? Bom dia, internet. Bom dia. Bom dia, prefeito.
1: Bom dia, Chico. Bom dia aos internautas, aos nossos ouvintes da Rádio FMZ. Manhã chuvosa.
0: Chuvosa, né?
1: Noite, manhã chuvosa. É,
0: relampiou.
1: Atrapalhando o sinal da rádio, não?
0: Não, da rádio não, mas é da internet de um modo geral, não tá muito legal. Eu não sei o que aconteceu, é assim mesmo.
1: Na verdade, o nosso sistema de eletricidade e tudo mais, tá tudo defasado, né, Chico?
0: Tudo defasado.
1: Qualquer chuva que dá aí, para tudo, o transformador desliga, tudo, confusão danada.
0: Fios finos, não comportam mais o trânsito da energia nele.
1: O fluxo,
0: o
1: né?
0: O fluxo.
1: Mas vamos que vamos, né? Vamos se preparar.
0: Vamos lá.
1: Depois da tempestade vem a bonança, né? Assim o ditado?
0: Diz o ditado, peró.
1: Chico, falar nisso, rapaz. Ontem nós comemoramos aí o Dia Nacional e Internacional do Idoso. Nosso dia.
0: Foi.
1: Já passamos dos 60.
0: Então.
1: Rapaz, o pessoal ali da Secretaria de Assistência Social organizou aí, rapaz, uma programação especial.
0: Você sabe que
1: ao longo do mês.
0: Que os vovôs em cima do carro estavam mais do que as crianças?
1: Serviu, rapaz, que bacana o passeio.
0: Tava numa alegria.
1: Rapaz, e alegria e conscientização ao mesmo tempo, né? A verdade foi muito legal, né? A primeira vez que o pessoal tomou essa iniciativa. E nós da terceira idade precisamos ter uma motivação, alguma coisa que move o nosso sentimento, né? E o passeio. Parece que o pessoal gostou muito, os vovô, e aproveitamos e fizemos essa parte da conscientização, né? Então é isso aí, tem que ter criatividade, né? Para fazer as coisas acontecer. Então, parabenizar aí a nossa secretaria, a nossa secretária Letícia, a equipe dela, muitos voluntários, né? Que é importante também. Uhum. Teve dia de caldo, tomaram caldo, se dançaram, teve uma programação extensa aí.
0: Então,
1: e legal. Teve também caminhada. Teve tudo, e no final também teve semana passada a eleição do Miss e Mister.
0: Foi.
1: Nós falamos aqui na sexta-feira e no domingo teve eleição lá. Né? E as famílias torcendo com cartaz e tudo em cima.
0: Então,
1: vocês te deram aí quem foi eleito?
0: Aqui.
1: Tem. Ah, pois é, fala aí, prestigia aí.
0: Tá, Miss Simpatia, Dona Osília Borlotti da Conceição. Dona Osília, bom dia. Miss Terceira Idade, a Marlene Módulo. Segunda Miss Terceira Idade, Maria Auxiliadora Schaeffer Fávero. E terceira Miss Terceira Idade, de Olinda de Souza. Teve Mister também. Oh,
1: teve Mister.
0: Não tem esse negócio de...
1: Ali desfilaram ontem com a faixa, hein?
0: E com a faixa e tudo.
1: Com a faixa e tudo.
0: Que entre as candidatas.
1: É isso aí.
0: Então, Mister Simpatia foi Erídio Fonseca Lima. Mister Terceira Idade, Admar Francisco de Souza. Segundo Mister Terceira Idade, Giovanni José de Araújo. E terceiro Mister Terceira Idade, Joanir Barbosa. Eita, trem, parabéns a todos.
1: Mas domingo também tivemos bastante evento, né?
0: Evento, sim.
1: Tivemos o Mister Terceira Idade no clube, que foi muito bacana, participação das famílias, parabenizar a todos que participaram. Né, muita gente estava lá assim, eu vim desfilar porque me incentivaram, porque sugeriram que eu viesse. E acaba se motivando. Tivemos também a festa Santa Terezinha.
0: Santa Terezinha, né? Foi.
1: Missa com almoço.
0: Isso.
1: E o leilão da PAI, né?
0: E o leilão da PAI.
1: O domingo esquentou aí, com três eventos fortes.
0: Isso.
1: Né? Mas parabenizar também os doadores doadores da PAI.
0: Prendas da Santa Terezinha.
1: Da Santa Terezinha e da PAI, né?
0: Da PAI.
1: as igrejas trabalham em cima desse leilão que é tradicional, e a PAI também tem, né, uma tradição de fazer o leilão de garrote. Parece que foi muito bem sucedido, a gente não tem um feedback ainda, mas os momentos que nós tivemos ali, o pessoal muito animado, teve várias prendas, além de garrote, teve muitas prendas. Então, assim, o nosso sentimento é de que o povo ainda está sensível e em um ambiente de colaboração para a PAI, que é muito importante para a nossa cidade, para a nossa região, né? Tem gente até de fora do município, né? Mas antes disso, no sábado, nós fizemos a inauguração do Açol do Caxixe.
2: Ah, pois.
1: Rapaz, que festa, o povo muito animado. 7 quilômetros de asfalto, tudo bonitinho. O secretário de Agricultura falou que está melhor do que muita rodovia aí.
0: Então.
1: Mas não, foi legal.
0: Eu vi, tá, eu passei lá.
1: Teve a participação da prefeitura em alguns casos e teve a participação do governo do estado com dinheiro para pagar o recapeamento. Então, nós estamos com o sentimento aí de já uma entrega feita aí, que a gente tinha mais de 20 anos que esse troço está tapa buraco. Aí, vamos fazer completo esse troço tudo. E assim foi feito, né? Então, parabenizar aí, agradecer o governo do estado, agradecer todo mundo que colaborou com isso aí. O churrasco e a cerveja foi por conta dos produtores, né?
0: Sim.
1: Por conta da população. Mas teve lá uma confraternização bem bacana. Então, é isso aí. Teve também o negócio das voluntárias, né, na igreja.
0: Foi.
1: O bazar das voluntárias. Da Instituto,
0: do,
1: né?
0: Instituto Yuta.
1: A gente fala voluntário, mas é muito ligado aí às voluntárias do hospital, mas é o Instituto Yuta Batista.
0: Sim.
1: Que tem um trabalho também que a gente, às vezes, é anônimo, que ninguém vê.
0: Sim.
1: Mas nas comunidades mais carentes aí, tem a presença forte do Instituto Yuta Batista, com as crianças em vulnerabilidade. Então, parabenizar também o Instituto Yuta Batista pela presença efetiva no nosso município, ajudando muito nessa área aí de trabalhar a vulnerabilidade social. E eles precisam de dinheiro, né? Então elas recebem doação, normalmente coisa ligada à demanda pessoal, sapato, roupa, tudo que for aí, brinquedo, e depois faz o leilão, e com esse dinheiro elas fazem, então, faz o bazar com esse dinheiro, então elas fazem, desenvolvem os projetos dela. Terminou, falando do Instituto Batista, terminou a reforma do Centro Comunitário do Bicuíba,
0: né?
1: Parceria com o Sicoobi, Instituto Yuta Batista, para poder desenvolver também algumas atividades que eles têm lá. Então, só lembrando aí, agradecendo a presença do Instituto aqui na nossa cidade, no nosso município, não é isso?
0: Isso.
1: E hoje parece que vai ter alguma coisa no IFES.
0: Ah, tem.
1: Ah, vai ter no IFES, é um evento Raízes que cuidam. Isso aí.
0: Saúde mental no campo, informação, formação e uma rede de cuidados. Um evento gratuito, vagas limitadas, IFES Venda Nova. Um seminário inédito no Espírito Santo, pensado especialmente para quem está no dia a dia do agro e mantém um contato direto com produtores e produtoras rurais.
1: É nós que temos essa tradição de agronegócio, né, Chico?
0: Sim.
1: Empreendedores rurais, agronegócio. Então tem uma conexão aí, né? Da raiz do campo com as outras coisas que o IFES pode nos ajudar.
0: Uhum.
1: Nós já temos alguma coisa de café que é desenvolvida, e tem uma revista que acho que está. A Safra, uma revista aí que está promovendo isso aí em parceria com o IFES. Eu acho interessante, né, fazer essa conexão, né, da...
0: Aqui teve, rapaz, essas letrinhas pequenas aqui, vamos lá. Quem vai falar? A Luísa Bravin, psicóloga, vai falar de saúde mental no Espírito Santo e os desafios no campo. O pastor Miquel Rose, uma experiência de cuidado e transformação na comunidade rural. E doutor Júlio Godoy, psiquiatra, como perceber, conversar e acolher quem está sofrendo, em sofrimento.
1: Porque você sabe, Chico, que esses defensivos que aplica na agricultura, muitas vezes tem efeito colateral nas pessoas, né?
0: Sim.
1: Então prejudica e influencia na parte mental da pessoa. Então é muito apropriada essa iniciativa da Conexão Safra, a revista, porque realmente já é comprovado que esses defensivos, esses fertilizantes que são aplicados, né, e às vezes criar alguma influência na pessoa. Então é muito bacana, é importante se, se apropriar dessas coisas. E os palestrantes, com certeza, vão como é que fala? Atuar nessa demanda. Então, fica aí o convite.
0: É grátis.
1: No IF, de né? graça.
0: De graça. Então, das 8 às 14 horas. 14
1: horas.
0: Já começou.
1: Já começou, já deve ter gente lá.
0: Então.
1: Mas dá tempo de ir também, depois do almoço pega alguma coisa.
0: Isso.
1: É, vai lá, vamos ver. E também, Chico, falando em agricultura aí, o campo, nós estamos aí com a campanha do calcário agrícola.
0: Calcário
1: nós falamos aqui a semana passada, né? E pode procurar a Secretaria da Agricultura. Cada proprietário pode receber até 100 sacos, né? Então não pode receber mais que 100 sacos por escritura, por propriedade. E nós temos a disponibilidade de 20 mil sacos. Então, se a gente for dividir aí 20 mil por 100, dá para atender muita propriedade. Então, quem tiver propriedade pequena, grande, média, só que tem que lembrar sempre que é 100 sacos para cada agricultor, né? E aí não adianta pedir duas vezes também que não vai receber. Então aproveita, eu acho que vale a pena. Calcário é uma coisa importante na correção do solo, né? Os nossos solos que hoje são muito usados, e às vezes planta duas, três vezes por ano, a correção do solo com calcário é muito importante, é uma coisa importante, né? Então quem estiver nos ouvindo, tá aí, pode procurar a Secretaria de Agricultura. E ainda falando de agricultura, tem cadastro de mudas nativas.
0: Opa!
1: Bora! Meio ambiente, agricultura, quem quiser aí, programa municipal de incentivo à conservação de água. Porque a gente sabe que o lençol freático,
0: ele baixa.
1: Precisa de vegetação, que faz esse equilíbrio, né? Então, nós estamos aí com o programa do município, com doação de mudas, nós temos lá a nossa horta, que a gente chama lá o nosso viveiro, né, de muda nativa. A Secretaria de Meio Ambiente que está cuidando disso. Então os interessados podem procurar a Secretaria de Meio Ambiente, né? Até o dia 10 do 10, né? Até o dia 10 de outubro. Temos aí 10 dias para ficar atento. Toda a região do município, Alto Bananeira, São José do Alto Viçosa, naturalmente onde tem mais a cabeceira. São José do Alto Viçosa é a cabeceira do Rio Viçosa.
0: Rio Viçosa.
1: Onde vem um pouco da nossa água. Alto Bananeira é o nosso lago. Então, tudo que tiver no entorno aí, que tem, né, vocação para nascente de água aí, pode procurar a Secretaria lá de Meio Ambiente, que vão ter uma certa prioridade. Naturalmente, vai voltar mais para onde tem nascente de água, né, para incentivar, motivar. Então, tá aí. Agricultura, calcário e meio ambiente, muda nativa. A turma aí do agronegócio está presente aí. Mas não é só esse que estão presentes, não. A educação também, rapaz.
0: O que que vai?
1: Nós somos lá no Caxixe, rapaz. Ah. Entregaram lá um monte de computador
0: para
1: as escolas lá. Você viu?
0: Fim paura.
1: Rapaz, nós compramos mais de 250 computadores, né? Que a prefeitura estava com um parque de informática muito ruim, muito defeito.

0: professores, não é para aluno, é a parte de trabalho mesmo, mas tem todo mundo aí, vai ser contemplado, porque como eu disse, né, o computador é cada vez mais resolutivo. Pessoal da sala do empreendedor, a parte da administração da prefeitura. Então nós adquirimos aí esses computadores para melhorar aí a eficiência do nosso serviço. Ontem foi o dia das escolas e naturalmente a gente vai entregando de acordo com a demanda. Uhum. Então é mais uma ação aí para resolver cada vez mais a solução do nosso município. Uhum. E agora em novembro também será realizado em Venda Nova uma parceria com a UFES aí, Chico, aí já é papai da saúde. Né? A UFES ela tem uma equipe que inclusive o doutor Aloysio Falqueto, nosso orgulho aqui de Venda Nova, né, na área de pesquisa. Ele é médico, né, que pesquisa muita coisa. Ele faz parte dessa equipe. É uma equipe de vários professores da UFES, que eles promovem 10 eventos durante o ano para poder identificar e ver e trazer, se tem que tratar também, que eu não sei bem, mas é alguma coisa relacionada a câncer de pele.
1: Uhum.
0: Né? Porque às vezes produtor rural que se expõe muito ao sol, hoje é muito comum surgir, né, câncer de pele, e eles fazem no Espírito Santo inteiro. Então, desses 10, Venda Nova foi agora classificado para ser um deles. Vai ser o primeiro aqui em Venda Nova, né, que vai ser no dia 7 e 8 de novembro, e vai ser aberto a todas as pessoas que têm identificado alguma coisa na pele. Só que tem que ir lá nos postos de saúde, né, se identificar que tem essa demanda, e eles vão estar nos postos de saúde, então, analisando, fazendo teste e outras coisas mais relacionadas a isso. Então, fortalecendo, porque é a primeira vez, a gente chama de assistência dermatológica, né, que é de pele, e cirúrgica também de câncer de pele. Então, dia 7 e 8 de novembro, eles ficam no final de semana, sábado e domingo, atendendo direto nos postos de saúde. E tem que estar já todo agendado. Também eles têm que se organizar, né? Se der pouca gente, eles vão se organizando. Se der muito, eles vão se organizando para poder atender todo mundo. Então, eles têm capacidade de atender até 300 pessoas, se não me falha a memória. Então, quem tiver, eu também acho que eu vou lá, que eu tô com uma pinta meio esquisita aqui no meu braço. Então, vou aproveitar, né?
1: É claro.
0: De graça, e quem sabe? Você tem alguma informação disso aí?
1: Mutirão de prevenção, diagnósticos e tratamento de câncer de pele, 39 anos, pede UFES, Programa de Assistência Dermatológica e Cirúrgica de Câncer de Pele. No dia em Venda Nova vai ser no dia 7 e 8 de novembro. É um sábado e domingo, né? Um sábado e domingo. Atendimento somente com agendamento prévio.
0: Isso aí.
1: Informe-se com a agente comunitária de saúde ou na sua unidade de saúde de referência para poder fazer o seu agendamento prévio.
0: Então dá.
1: Porque, chega no dia 7, vai lá no posto lá, né, onde vai estar o pessoal. Eu vim aqui, não, mas aí não, o seu programa não foi.
0: Daí... e depois também, né, Chico, se for pelo caminho normal, às vezes demora muito também ser atendido. Sim. Então é uma oportunidade única, né?
1: Sim.
0: Às vezes você tem que ir em lista de agendamento, aí o estado não dá conta de atender, aí às vezes um procedimento que poderia ser feito logo fica 30, 60, 90 dias. Então, assim, a pessoa fica bem atento, que é um momento diferenciado para quem precisa desse tipo de atendimento. Então fica aí o aviso.
1: Isso.
0: Não é isso?
1: Isso.
0: E falar em aviso também, vão avisar aí que a prefeitura está dando desconto nas dívidas. Chama de refis. Quem tiver alguma dívida em aberto com a prefeitura, você sabe que qualquer dívida que você tiver com a prefeitura,
1: ela entra na dívida ativa.
0: Dívida ativa, e você não tira.
1: Acabou.
0: Não tira certidão, não tira nada. Isso não é nem decisão da prefeitura, é uma decisão de nível de Brasil. Então, toda dívida pública, ela trava tudo.
1: Trava. E ela tem um tempo que você fica lá, que, né, depois se não, ela vai para
0: o cartório
1: e chama para dívida ativa.
0: É. Então, é importante aproveitar, né, que está oferecendo 100% de desconto, né, no juro e multa, claro, né, que a dívida continua lá. Então, o juro e multa... dá desconto de 100%, se não quiser, se alguma coisa que pode parcelar também. Então vamos procurar aí a nossa

0: a nossa equipe aqui no
1: empreendedor.
0: Sala do empreendedor. Sala
1: aí do empreendedor. É ao lado do fórum.
0: Isso.
1: Ali, ali tem muita coisa que funciona.
0: Tem
1: ali.
0: Tudo ligado a atendimento ao público, né?
1: Uhum.
0: Porque agora o prédio principal fica mais na parte administrativa e ali é mais atendimento ao público. Então tudo que for relacionado a atendimento ao público, carteira de identidade, NAC e não sei mais o que, e PTU.
1: PTU.
0: Tá, tudo é lá.
1: Tudo lá.
0: Muita coisa lá. Então vamos lá aproveitar o dia. Não é isso?
1: Uhum.
0: Então tá aí o aviso. Eu acho que tem prazo, né? Até o dia 18 de dezembro. Tô vendo aqui. Até o dia 18 de dezembro. Mas quem, quanto mais antes, melhor, né?
1: É.
0: Se livrar do problema.
1: Sim.
0: É isso?
1: Uhum.
0: Falar em problema, e a feira hoje, hein, com essa chuva, hein?
1: Pois é.
0: Probleminha, mas acho que eles vão animar assim mesmo, não vão?
1: Tem uns telhados lá.
0: Tem uns telhados lá. Nós compramos umas. Nós até compramos umas tendas lá, Chico, pra armar ali, deixar armada pra ampliar a área de cobertura. Sim. Mas não sei o que aconteceu, não sei se não tiveram tempo, mas nós chegamos a comprar 5 tendas com esse objetivo, de aumentar a área coberta ali. Talvez acharam que não ia chover, ou não sei qual, teve algum problema, mas eu acho que a feira vai existir, vai dar assim mesmo. Eles se viram ali, tem uns tapados ali.
1: Não teve na sexta passada, então vai ter que ter agora.
0: É. E também, Chico, amanhã, a feira hoje, e amanhã o Circo Trentino. Você é Trentino ou Trevisano? Você?
1: Nós somos Trevisano.
0: Trevisano.
1: A grande maioria é Trevisano aqui.
0: Trevisano, então. Mas tem os Trentino e os Trevisano. Parece que é a mesma coisa, mas são regiões diferentes.
1: Sim,
0: né?
1: Sim, diferentes.
0: Trentino é do Trento e Trevisano é do Treviso.
1: Treviso.
0: É isso?
1: Isso.
0: Então, e o pessoal do Trentino, né? Eles vão fazer uma ação cultural aqui em Vila Nova. Interessante, né?
1: Uhum.
0: Voluntários, eles já têm 35 anos que estão aí fazendo, organizando. Muita gente tirou cidadania italiana com a ajuda do Circo Trentino, e eles então bolaram agora uma coisa aí interessante, que é pendurar flor nas nossas pontes.
1: Uhum.
0: Né? De repente dá certo, mas faz tudo depois.
1: Então.
0: Mas a iniciativa deles, eles vão pendurar nas nossas pontes aí floreira com flor, para enfeitar a cidade, né? Que o italiano gosta de trem bonito.
1: Sim.
0: E também, de repente, pode ser um incentivo para a gente tentar ampliar isso na cidade. Então, agradecer aí o empenho deles. E quem passar e estiver observando, é uma ação do Circo Trentino. Quem quiser acompanhar, vai ser sábado de manhã também. É na ponte do bairro Minete e na Vila Betânia. Né? No bairro Minete nós temos duas ou três pontes. Na Betânia também temos duas ou três pontes. Mas provavelmente eles vão usar ou procurar aquela que está mais usada. É fácil de encontrar.
1: Tá,
0: você
1: certo.
0: Quiser ir lá, sábado de manhã você não faz nada.
1: Eu tô fazendo um programa.
0: Ah, você faz um programa.
1: Viajando na música.
0: E aí, pra finalizar, o domingo. O grande dia.
1: Domingo.
0: No, o
1: domingo.
0: Grande dia.
1: Arivato.
0: Eleição.
1: Meu Deus.
0: É, Chico, mas o Brasil não tá indo bem, não. Você viu ontem, rapaz? Cancelaram o debate. A justiça se metendo
1: em tudo e quanto lugar.
0: Rapaz, acho que eles querem mandar no Brasil?
1: Agora você imagina aquela questão de Nossa Senhora Aparecida. Aquilo tem que ir no Supremo?
0: O que, é que o Supremo tem com isso?
1: Meu Deus.
0: Rapaz, tá difícil, hein?
1: Mas gente.
0: Eu acho que nós vamos precisar mudar as três, senão.
1: Mano, não é possível.
0: Tem que botar a gente lá pra fazer as coisas funcionar melhor.
1: É.
0: Tem ministro aí que já tá sofrendo até impeachment, né?
1: Sim.
0: Ah, mas está muito bagunçado, Chico. Nós estamos aqui na prefeitura, nós estamos na ponta. Até a hora que desanima, bicho. Está muito bagunçado o trem.
1: Lembrando que essa ponta que está aqui é que arrecada.
0: É, que faz tudo.
1: É. Ele lá não arrecada nada. Já dizia Margaret Thatcher, né? O Estado não produz nada. Ele só distribui.
0: Recolhe e faz a distribuição. Lembrando que quando fala Estado, é a nação.
1: A nação,
0: né? Nós temos o Estado também aqui, que é uma unidade federativa, né? Que a gente, nós falamos aqui do asfalto, temos o Polentão também, então é mais parceiro, nós estamos mais perto e o Estado tem sido bastante parceiro do nosso município. Mas a parte da União está muito complicada. Então, vamos ver o que vai acontecer amanhã, né?
1: Vamos ver.
0: Temos um candidato até da região aqui.
1: Temos,
0: né?
1: Candidato da região.
0: Temos um candidato da região aí. Quem puder prestigiar o nosso candidato da região.
1: Então, nós temos aqui a região aqui próxima de Bejetuba, Castelo. Então, a gente daqui. Porque eu vou fazer isso. Eu vou pegar o mapa Eu todo ano eu faço, toda eleição eu faço isso. Eu pego o mapa e olho quem recebeu votos no lugar. Tem gente que nunca veio aqui
0: isso aí.
1: E recebe votos, mas isso é muito ruim.
0: Ô Chico, eu vou te falar o que, que é isso aí. É fundo partidário, aí é uma campanha paga, então isso é muito ruim. O fundo partidário é muito ruim nisso.
1: E é muito dinheiro.
0: Muito dinheiro. Então o sistema tem que mudar, tem que mudar. Mas enquanto não muda, vamos prestigiar os nossos candidatos.
1: Sim,
0: nosso município.
1: Os municípios.
0: Temos um candidato a senador, temos um candidato a deputado estadual.
1: Deputado federal.
0: Deputado federal.
1: Isso.
0: Então vamos prestigiar nosso candidato aí, que pelo menos a gente conhece ele.
1: Candidatos e candidatas.
0: Candidatas também. É. Quando fala candidato, é os dois sexos. Né? Candidato e candidato. Então é isso aí. Vamos prestigiar nosso candidato local e vamos escolher aquele que a gente acha que é melhor. Eu já escolhi meus candidatos.
1: Eu também já.
0: Então vamos que vamos. E votar também é uma responsabilidade. Esse negócio de não votar, que eu tô aborrecido, que eu não tô voto, que também não resolve nada.
1: Nunca se deve votar com o fígado. Nunca. Fígado quer dizer uma emoção.
0: Tem que votar com a responsabilidade de cidadão. Responsabilidade cívica.
1: Então.
0: E também lembrando, então, que vai ter transporte. Né? Porque em alguns lugares não tem cano, então. Vai ter transporte dos ônibus da prefeitura. Aí no. Sempre teve, né? Então é mais ou menos o que sempre teve. Então não precisa se preocupar. O que aconteceu sempre vai acontecer. Não é isso?
1: Tá certo.
0: Andiamo, então, como tá aí nosso bate-papo?
1: Só rapidinho aqui, porque nós estamos com horário curto hoje. Né? Vamos lá. Aqui. Bom dia. Bom dia, prefeito. Queria saber como fica a situação das ruas na cidade quanto ao lixo. A rua São Pedro está horrível, muita sujeira, areia, brita no meio da rua. Daqui a pouco os carros não passam. A rua beira rios, uma sujeira sem fim. Não tem solução? A cidade está muito feia. Obrigado.
0: Na verdade eu acho que até um pouco de exagero, né? Mas a gente tem que respeitar a opinião de cada um, né? Porque realmente você vê que nós estamos trabalhando no trevo do BR, nós temos os varredores de rua que ainda não tem dado a resposta que a gente precisa, estamos fiscalizando. E o que a gente percebe também, Chico, é que algumas ruas muito apertadas, que não tem lote, não tem nada, quando vai fazer uma construção, uma obra, bota o material de construção no meio da rua. Então tem acontecido isso, onde a gente percebe que quando é por um pequeno período, tudo bem. Mas o que acontece? O ideal seria a pessoa descarregar o material e já colocar para dentro da obra.
1: Assim.
0: E depois vai usando de acordo com o que está usando, mas já fica fora da rua. Nós temos casos aí que fica 2, 3, 4 meses, a pessoa vai apanhando à medida que vai usando. Então isso é um caso, que não sei se é esse que a pessoa reclamou. Normalmente isso acontece em rua mais apertada, onde os lotes são menores. E também, provavelmente, pode ser que tenha alguma coisa que é responsabilidade da prefeitura. E aí, a gente tem falado aqui, Secretaria de Meio Ambiente. Pode, hoje, quinta-feira mesmo, nós tivemos 3 equipes recolhendo entulho, recolhendo lixo. Então, assim, a gente está se esforçando muito para que isso seja minimizado. Mas é importante a gente ter um feedback da população lá na Secretaria de Meio Ambiente ou na ouvidoria, que a gente se organiza, porque também não tem como a gente sair rodando a cidade inteira procurando lixo, né? Então a gente precisa da colaboração da população, mas pode contar conosco que nós vamos tentar melhorar isso. Procurar ver também se não é coisa, material de construção de alguém, de algum morador também, né?
1: Lembrando, que sempre em dia de eleição, quando acaba, aqueles papelzinhos, o cara joga tudo no chão.
0: Guarda, bota no bolso.
1: Bota no bolso, chega na lixeira, põe.
0: Alguma lixeira. Então, nós estamos meio fracos de lixeira, mas ajuda. Não é troço tão difícil.
1: Estamos
0: providenciando as lixeiras também. Então essa parte do lixo a gente está aí gatinhando para ver se melhora.
1: Bom dia, Chico. Pede ao prefeito para falar sobre o observatório para cima do sítio da Pretinha, se algum dia vai ter funcionalidade, pois tem dinheiro público investido.
0: Eu sei, tenho um conhecimento, que tem um observatório lá em cima, depois dos evangelistas, não sei se é esse, que é em parceria com a UFES. Ela falou, identificou aí onde
1: não.
0: Que é?
1: É sítio da Pretinha.
0: Eu sei que tem um observatório lá, esse assunto é muito discutido com a UFSC, na verdade é uma proposta da UFSC, mas eu confesso que eu não tenho uma fala mais apropriada, mas a gente pode procurar e pedir o nosso pessoal aí para ver como é que está isso, quem que está lidando com isso, né? Não sei se é qual secretaria que está, mas eu vou anotar aqui agora e vou procurar saber, quem sabe num outro momento a gente pode, na outra rede social também, eu vou tentar. Tá certo?
1: Observatório.
0: Mais alguma coisa?
1: Não, mas não. Vamos trabalhar?
0: Trabalhar, né?
1: Trabalhar. Não tem jogo de futebol nesse final de semana, não, porque é cada eleição. É. Nós só começamos a jogar na quarta-feira. É, pra frente tem jogo.
0: Entrar na turma e jogar baralho.
1: Jogar baralho.
0: Né? Chuva. É um lugar, uma coisa boa para jogar baralho.
1: Faz mentira, cara. É. Mentira lá para ir
0: ali,
1: com café.
0: Falando da vida dos outros.
1: Falando da vida dos outros, irmão.
0: Mas é assim mesmo. Socialização é uma coisa importante, né?
1: Deixa eu ver, tem um aqui. Bom dia, prefeito. Aqui vai uma pergunta ou sugestão, não sei. Existe alguma possibilidade de ser incluída na coleta seletiva o lixo orgânico como fonte de renda para o município?
0: Chico, até a nossa atual secretária, ela queria fazer um projeto para poder aproveitar o lixo orgânico, né? Que existe hoje um método que você pega o lixo orgânico. Sim. E tritura ele e transforma em composto de coisa. Então, existe alguma coisa nesse sentido, né? Principalmente poda de árvore, né? Mato, que não tenha terra, né? E aí transforma em adubo orgânico. Mas parece que o custo-benefício, que eu não sei se vale a pena, né? Hoje a gente está tentando jogar em alguma área da prefeitura para ele se decompor e pelo menos ajudar na recuperação daquele tipo de área. Mas realmente é uma coisa que tem demanda. Pode ser que o futuro tendência pode ser isso. Importante essa observação.
1: E quantos membros que a gente gasta de lixo por lixo? Como é que é? Você tem uma ideia?
0: Então, Chico, a gente gasta hoje em torno de R$200 por tonelada. Nós estamos produzindo em torno de 400 toneladas.
1: Nossa, né? Senhora. É muito lixo, né?
0: Não, acho que custa. É mais.
1: É mais.
0: Deve estar gastando com lixo hoje em volta de uns R$200 a R$300 mil por mês.
1: Tive que ir a Domingos Martins para conseguir minha carteirinha nacional de identidade. Inclusive, fui muito bem tratado lá. Pela agenda Espírito Santo, não temos vaga para venda nova.
0: É, porque ele até falou, agenda Espírito Santo, né? Então, provavelmente, é uma coisa do Estado. Se você tem muita demanda em venda nova, lá o Estado, muito pedido, ele que agenda, né? A nossa equipe não tem nada com isso. Provavelmente porque Domingos Martins não tinha tanta demanda e eles tiveram mais sucesso lá. Isso é natural, né? Você tem uma equipe em cada município. O município que tem mais demanda demora mais. E o município que tem menos demanda demora menos. Mas que bom, né? É bom a gente saber, porque às vezes a pessoa precisa com mais urgência, né? Mas isso é de acordo com a demanda. É o Estado que decide isso.
1: É. Isso é igual o SUS.
0: É.
1: O SUS, nós tínhamos um. Eu lembro, quando nós estávamos lá no hospital, o SUS, ele tem um percentual que ele repassa para a venda nova em cima da população. A população é 25 mil e tal. E daí para cima ele corta tudo, ele glosa.
0: Lança e passa para frente. E o caso igual a Venda Nova, que tem muita gente fora do município. Município.
1: É, né? Que tem a rodovia que passa dentro. É. Tudo que acontece aí vai parar no hospital.
0: É. Que é regional, né?
1: É.
0: Então, assim, é um
1: problema.
0: Modelo um pouco injusto conosco, mas a gente vai dialogando e vai tentando melhorar.
1: Então tá certo. Vamos embora?
0: Tá certo? Andiamo. Então tá bom. Mais uma vez, bom dia a você, bom dia aos ouvintes. Bom dia, nossos internautas, e vamos encarar essa chuvinha aí, ver o que a gente pode fazer nela.
1: E vamos votar.
0: É, e lembrando, Chico, que, né, nós estamos aí empenhados também na questão da limpeza do rio, né? Do rio Viçosa. Quem estiver trafegando aí na região do centro aí, começamos já aqui na Betânia, né? Onde fizemos o alargamento da ponte, nós já estamos lá no. Lá perto do. Para frente da Polícia Militar. Né, que a gente está fazendo a limpeza geral no rio, fazendo os ajustes para também fazer as calçadas. Então, naturalmente, pode estar criando algum incômodo, mas sempre pensando que é para trazer melhoria para a população. Certo? Diamo, então.
1: Tudo em diamo.
0: Gracias.
1: Demo avanti.
0: Demo via.
1: Demo via.

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1: Olá, bom giorno, bom dia, bom dia. Olha, foi encontrada uma carteira preta, né, assim. É. Tem carteira de identidade, tem o cartãozinho do SUS e tem a carteira de motorista CNH. Isso, e em nome de Regisão Brandão. Regisão Brandão. Na verdade, S entre duas Regisão. Regisão Brandão. Se você conhecer, tá aqui na rádio. Foi encontrado na rua. O Alex achou e mandou aqui pra gente. Trouxe aqui pra gente.

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1: Bom dia, bom dia. Manda um alô pro aniversariante do dia, Dete Greco. Dete, bom dia para você. Hoje é dia dos Santos Anjos da Guarda, aqueles que nos protegem. Então, que os anjos da guarda te protejam e Deus te abençoe. E é sua família com saúde, muita paz e amor, felicidade, anos de vida, Zezé e Marquinho de Bicuíba estão desejando. Então vamos lá, aniversário da Dete Greco, de São Paulinho, Deus abençoe a ela, a sua família, amor e paz e felicidade. É a Zezé e o Marquinhos de Bicuíba que estão desejando para você felicidade, tá bom?

Agora aqui nas montanhas, opa! Opa! Bom dia, Chico, bom dia. Passa para mim a música Todas as Nossas Senhoras com Roberto Carlos, para minha mãe Luzia Nas, lá da Tapera. Obrigado, tenha um ótimo dia. Quem está pedindo aqui, quem é? A Creuza. Creuza.

Andiamo via, andiamo via. Amanhã tem Viajando na Música, 8 horas. Amanhã tem horário, não tem horário político, então começa a volta às nossas 8 horas, tá bom? Andiamo? Arrivederci, fine domani, buongiorno a tutti quanti, una buona giornata di lavoro.

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1: Bom dia, Venda Nova. Bom dia, região sul serrana do estado do Espírito Santo. Está entrando no ar, está começando mais uma edição aqui do Manhã Você. Vamos que vamos. Sexta-feira, sextou. Chuvinha manhosa aí com a gente vai animando aqui na Rádio da Família, hein? Eu convido a você a ficar juntinho com a gente aqui, dando sequência à grade aqui da Rádio da Família até às 13 horas. É, Chicão, a gente se vê amanhã, né? Chicão, amanhã volta aqui com o melhor das músicas nacionais e internacionais. No sabadão da gente, né? Mas fino a segunda-feira, Chicão, com o Café da Manhã das Montanhas, né? E a gente dando sequência aqui na grade. Muita música legal pra rolar por aqui. Vamos começar com bastante alegria, bastante descontração nessa sexta-feira, hoje que é dia 2 de outubro. Agradecendo a Papai do Céu aí por mais um dia, mais um final de semana se encerrando. De trabalho, é claro, hein? Vamos começar.
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1: Começar de bem com a vida, Ha, Take On Me. Bom dia pra você, hein?

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0: 9:16.
1: 9:16, bom demais aqui no Manhã Você, hein? A Hata Economy, Banda Tereza Pistão e também o Calvin Harris, também a Rihanna. This is what you came for. Nós vamos para um rápido intervalo. Amanhã você, aqui seu dia fica ainda melhor.
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5: 9:19. É hora certa nas montanhas, 9:19. Muito bom dia para você, querido ouvinte, que está em sintonia conosco aqui na Rádio da Família.

0: bem molhado, hein? Chovendo bastante, choveu bastante durante a noite aí, muito calor ontem, hein? Nossa, como esquentou. E a gente vai dar um pulinho aqui no Instituto Incapé Coordenação de Meteorologia pra gente poder dar uma olhadinha, né? Dar uma pinçada aqui no tempo, na previsão do tempo, né? Pra gente não ser pego aí pelas intempéries climáticas. Hoje, que é dia 2 de outubro, segundo o Instituto Incapé Coordenação de Meteorologia, nesta sexta-feira, o avanço da frente fria pelo Espírito Santo mantém o céu com maior nebulosidade e favorece a ocorrência de chuva ocasional em alguns momentos do dia em grande parte do estado aí do Espírito Santo, hein? No extremo norte capixaba, o céu fica nublado, mas há pouca possibilidade de chuva. A influência do sistema também provoca queda nas temperaturas, deixando o tempo mais ameno em relação aos dias anteriores. Aqui na região serrana, muitas nuvens, né, e chuva em alguns momentos, conforme a gente pode observar, né, nas áreas menos elevadas, a temperatura continua alta, né, temperatura mínima de 17 e máxima de 25 graus Celsius, já nas áreas mais altas a mínima de 16 e máxima de 24 graus Celsius, aí é a previsão para hoje, né? A gente vai dar uma olhadinha também no sábado. Sábado a frente fria se afasta gradualmente do Espírito Santo, mas os ventos úmidos provenientes do oceano favorecem a formação de nuvens de chuva em boa parte do estado. Aqui na nossa querida região serrana, muitas nuvens e chuva rápida em alguns momentos, ou seja, continua chovendo amanhã, hein? E no domingo? Domingo, dia de eleição. Aqui na região serrana, o sol já começa a mostrar suas caras, hein? Sol entre algumas nuvens, mas sem previsão de chuva no domingo. Domingo que é dia de eleição, né? As temperaturas continuam bem altas. Mínimas aí, né, nas áreas menos elevadas de 19, máxima de 26. Nas áreas mais altas, 17, máxima de 25 graus Celsius. A previsão em torno para no domingo, dia da votação, hein? Previsão do tempo, segundo o Instituto Incapé Coordenação de Meteorologia, onde você pode se informar aí para todas as regiões aqui do nosso estado do Espírito Santo. Dando continuidade à nossa grade, vamos juntos na pegada aqui do Manhã Você. A galera já está mandando mensagem. Bom demais. Quem está em sintonia com a gente? Maria Aparecida Lázaro, Sandrinha Busato. Daqui a pouquinho a gente vai começar a atender os pedidos de música, tá bom? Agradecendo a Deus aí por mais um dia. Então vamos juntos, o som da primavera aqui na Rádio FMZ, hein?
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2: 9:23.

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1: 9:33. Bom demais o nosso bloco, hein? Sexta-feira abençoada, tivemos aí o Elton John, Sad Song. Elton John, que foi um grande sucesso aí no Rock in Rio, hein? Grande show do Elton John. Cara com quase 80 anos, né? Mostrando pra que veio, hein? Também tivemos a Paula Fernandes, Navegar em Mim, o Biquíni Cavadão, Colhendo Flores, na Estação das Flores. Aqui no Manhã Você, o seu dia fica ainda melhor, hein?

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4: 9:35.
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0: 9h36.
1: 9h36 aqui na Rádio da Família. 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
6: 9h49 e foi encontrada em uma carteira contendo documentos em nome de, Redson Brandão, carteira contendo documentos, tá? De identidade, tem cartão do SUS, se encontra em nosso poder aqui na rádio. Se tiver alguém que conheça, né? Por favor, entre em contato conosco aqui na Rádio da Família, hein? Jovem Dimas, hora certa, meu jovem.
5: 9h49.
6: Obrigado, vamos juntos na pegada. E tem recado aqui na Rádio da Família, hein? O Círculo Trentino de Venda Nova realiza no próximo sábado, dia 3 de outubro, às 9 horas da manhã, a ação Pontes Floridas de Venda Nova. E aproveitando aí a Estação das Flores, com a instalação de floreiras nas pontes dos bairros Minete e Vila Betânia, sobre o rio Viçosa. A iniciativa marca aí a chegada da primavera e integra as comemorações pelos 35 anos da entidade que atua na preservação e também promoção das tradições dos imigrantes trentinos e italianos em Venda Nova do Imigrante, hein? Lembrando que toda a comunidade está convidada a participar, hein? Vamos de alô, vamos, quem tá ligado com a gente, o Valteir Rodrigues. Alô, alô, lá no centro da cidade. Ele tá querendo ouvir uma música, oferece pra sua mãe, a Tereza Vanir Rodrigues. Beleza, beleza, meu jovem. A gente vai tocar uma música bem bacana pra você aqui, tá bom? Obrigado aí pela participação. Vamos juntos na pegada do Manhã Você.
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1: 10:01.
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1: 10:03.
7: E nós vamos na pegada do Manhã Você. Tem notícias aqui na Rádio da Família. PRF inicia a Operação Eleições 2026 aqui no estado do Espírito Santo. Em a Polícia Rodoviária Federal, PRF, realiza nos domingos de votação e Operação Eleições 2026 nas rodovias federais que cortam o Espírito Santo. O objetivo central da mobilização é garantir a segurança viária e fluidez do trânsito e o livre deslocamento da população até as sessões eleitorais, hein? O policiamento será reforçado em pontos estratégicos, especialmente em trechos e horários com maior registro de sinistros. As equipes estarão direcionadas à fiscalização de condutas que representam maior risco à segurança viária, como excesso de velocidade e ultrapassagens indevidas, além de orientar os condutores sobre comportamentos seguros no trânsito. Restrição de veículos de carga. Para contribuir com a fluidez do tráfego, haverá restrição à circulação de veículos de carga com peso ou dimensões excedentes em trechos de pista simples das 7 às 18 horas no dia da votação, no caso domingo, hein? O serviço de escolha de escolta de cargas superdimensionadas também ficará suspenso em todo o país entre os dias 2 e 5 de outubro. Durante a operação, as fiscalizações serão realizadas de forma a evitar retenções desnecessárias que possam comprometer o deslocamento dos eleitores, infrações de natureza exclusivamente administrativa, quando não representarem risco à segurança viária. Não resultarão em retenções que prejudiquem a fluidez do trânsito. Apoio à Justiça Eleitoral, a PRF também atuará em articulação com a Justiça Eleitoral, prestando apoio logístico às atividades relacionadas ao transporte, à distribuição e à segurança das urnas e demais materiais eleitorais. Mediante solicitação, a instituição poderá ainda prestar apoio ao programa Seu Voto Importa, destinado ao transporte individual gratuito de eleitores com deficiência ou mobilidade reduzida. Em caso de eventos climáticos ou outras situações que afetem tem as rodovias federais, as equipes estarão mobilizadas para atendimento das ocorrências, orientação aos usuários e indicação de rotas alternativas, contribuindo para a manutenção da mobilidade durante todo o período eleitoral, hein? Reportagem completa, você confere aí no site da Rádio FMZ, a Rádio da Família. E a gente vai que vai aqui na pegada do Manhã Você. Eu gostaria de mandar um alô lá para Malvina, lá na Vila Betânia, que está sintonizado com a gente, o Gilson. Alô, bom dia para vocês, hein? Abençoada sexta-feira. Vamos de música na conversa.
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0: Jasmine Rice.
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2: 10h17.
1: Hora certa, 10h17, tivemos aí no bloco R.E.M., Imitation of Life, também tivemos a Dua Lipa em Rodini, claro, John Secada e Do You Believe in Us. Bom demais aqui no Manhã Você, Manhã Você, aqui o seu dia fica ainda melhor, hein?
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1: E nós já estamos de volta aqui com Manhã Você. 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
1: 10h35.
2: 10h35. Vamos que vamos aqui com Manhã Você até as 13 horas. Bom demais da Rádio da Família. Achados e perdidos, foi encontrado aí nas proximidades aqui do posto Esmig um chaveiro contendo uma tag verde, uma chave digital e um controle remoto preto e branco. Interessado, por gentileza, entrar em contato conosco aqui na Rádio da Família, hein? 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
1: 10h36.
2: 10h36, vamos de alô lá para Santo Antônio da Serra. Alô, sou do meu sino Vieira e família, ligado, antenado, sintonizado conosco aqui na Rádio da Família. Ótimo, ótima sexta-feira para você e para sua família, hein? Vamos juntos na pegada, sou do meu sino, mandando alô para todo mundo, a galera que tá sintonizada conosco, o pessoal da Vila da Mata, também a galera lá da padaria do Genaro, né? Os amigos do seu do meu sino. Muito bom dia pra você, obrigado pela participação. Nós vamos que vamos na pegada aqui do Manhã Você.
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1: 10h44.
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2: Em Pindobas, até o caminho virou atração. 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O bike Terroir percorre cerca de 23 quilômetros pelas estradas rurais, com paradas para provar café, queijo, geleias e outras delícias da região. 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
2: Faltando 9 minutinhos para as 11 da manhã, eu gostaria de mandar um alô lá para Socorro. A Socorro está sintonizada conosco também. Está querendo ouvir uma música Morena de Goiânia. Morena de Goiânia. É da Maiara e Maraíza, também do Hugo e Guilherme. A gente vai tocar aqui agora na sequência para você, tá bom? Obrigado aí pela sua participação. Ela oferece para todas as amigas, né? Para mim, para nós aqui da Rádio FMZ. Obrigado pela sua participação, Socorro. A gente vai tocar aqui agora na sequência pra você, hein?
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0: 11:17.
1: 11:17 e vamos que vamos na pegada aqui do Manhã Você, hein? 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Vamos de alô, quem está sintonizado com a gente é a Leide lá da Providência. Bom dia demais, gostaria de ouvir uma música, ofereço para você e para todos os ouvintes da rádio, obrigado, hein? Abençoado final de semana para mim e para você também, ok? Vamos tocar, vamos escolher uma música bem bacana para tocar aqui agora no Manhã Você. É, vamos com U2. Manhã Você, bom demais, hein?

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4: Economize água. Economizar água é uma tarefa bastante simples. Para isso, basta que algumas práticas do dia a dia sejam mudadas. Um dos pontos mais importantes são reduzir o tempo de banho e verificar se há vazamento de água em casa. Além disso, aproveitar a água da chuva e reaproveitar a água da máquina de lavar também são ótimas dicas.
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0: 11:39.
1: 11:39, bom demais, hein? Renato Russo e a Legião Urbana, Se Fiquei Esperando Meu Amor Passar. Sucesso aí da década de 80, aqui na Rádio da Família.
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1: Nós vamos seguindo com o melhor programa aqui na Rádio da Família, na manhã, animando as manhãs aqui da... nas montanhas capixabas. Eu gostaria de mandar um alô lá para Penha, a Penha da Peçanha. Alô, Penha, bom dia para você, para sua família, hein? Ligadona aí na Rádio FMZ. Tá pedindo um alô para suas amigas, né? Oferecer a próxima música aqui agora para todas as suas amigas que estão ligadas aí com a gente também, 107,1 Rádio FMZ. Obrigado pela sua participação.
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4: 11:53.
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0: 11:58.
1: 11:58, Zina Rhodesen, Alok Favela, também tivemos Amanda, a coisa mais bonita. A gente vai fazer uma pausa agora para a oração do Ângelus. A gente já volta logo após. Com pressão total até as 13 horas. 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
0: 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E a hora certa, 12:00.
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4: O anjo do Senhor anunciou a Maria e ela concebeu do Espírito Santo. Ave Maria, cheia de graça, o Senhor é convosco. Bendita sois vós entre as mulheres e bendito é o fruto do vosso ventre, Jesus. Santa Maria, Mãe de Deus, rogai por nós, pecadores, agora e na hora de nossa morte. Amém. Eis aqui a serva do Senhor. Faça-se em mim segundo a vossa palavra. Ave Maria, cheia de graça, o Senhor é convosco. Bendita sois vós entre as mulheres e bendito é o fruto do vosso ventre, Jesus. Santa Maria, Mãe de Deus, rogai por nós, pecadores, agora e na hora de nossa morte. Amém. E o Verbo divino se fez carne e habitou entre nós. Ave Maria, cheia de graça, o Senhor é convosco. Bendita sois vós entre as mulheres e bendito é o fruto do vosso ventre, Jesus. Santa Maria, Mãe de Deus, rogai por nós, pecadores, agora e na hora de nossa morte. Amém. Rogai por nós, Santa Mãe de Deus, para que sejamos dignos das promessas de Cristo. Amém. Oremos. Infundi, Senhor, a vossa graça em nossos corações, para que, conhecendo pela mensagem do anjo a encarnação do Cristo vosso Filho, cheguemos por sua paixão e cruz à glória da ressurreição, pelo mesmo Cristo Senhor nosso. Amém. O Senhor esteja convosco, Ele está no meio de nós. Abençoe-vos Deus Todo-Poderoso, o Pai e Filho e Espírito Santo. Amém. Louvado seja nosso Senhor Jesus Cristo, para sempre seja louvado.

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0: 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Meio-dia e 8.
1: 12 horas, 8 minutinhos, já estamos de volta aqui com o Manhã Você. Nós vamos juntos agora até as 13 horas. Eu gostaria de mandar um boa tarde, né? Já boa tarde lá pra dona Idalina Barbosa, lá na comunidade Cristo Rei, tá sintonizada com a gente, curtindo a grade aí, pedindo pra mandar um alô pra todos que estão ouvindo a Rádio FMZ. Escolheu uma música bem bacana, bem animada aqui. E vamos que vamos, dona Idalina. Ótimo final de semana pra você, pra sua família também, tá bom? Agora sim, até as 13 horas, estamos aqui com força total. Lembrando que logo após a Vanessa Filete e o Sintonia Total, e logo mais tem o Magno Nogueira também às 16 horas com a FMZ Sertanejo, muito modão aí para animar o nosso início de final de semana, hein? A melhor grade você encontra por aqui na Rádio da Família, hein? 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

Skank, Tão Seu, também Capital Inicial, A Sua Maneira e a Luca, né? Aposta, músicas bacanas aqui, animando a nossa tarde de sexta-feira, sextou em Vila Nova do Imigrante. 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
1: Uma cama antiga e dois quadros podem parecer apenas objetos, mas quando carregam a história de uma família, viram memórias. Foi por isso que Maria Tereza Vasconcelos e os irmãos João Gualberto, Luciano e Rita de Cássia decidiram compartilhar parte da história dos pais, seu Hélio e Dona Nilda. Dois quadros religiosos e uma cama antiga vão integrar o acervo da Casa Nostra em Pindobas, peças que antes pertenciam a uma casa de família e agora ajudam a contar para todo mundo um pedacinho da história da imigração italiana.
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1: Meio-dia e 35.
2: 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Hoje é sexta-feira, bom demais. Sexta-feira, sextou, Jovem Dimas.
1: Meio-dia e 35.
2: Vamos na pegada do manhã, você até às 13 horas. Você tem um encontro marcado aqui na Rádio da Família de segunda a sexta, de 9 da manhã até às 13 horas, sempre com o melhor da música nacional, internacional. Muita informação, muita alegria, muita descontração aqui na Rádio da Família. Melhor programação do seu rádio nas Montanhas Capixabas, hein? Claro, o melhor ouvinte está sempre em sintonia conosco por aqui.

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1: Meio-dia e 47.

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1: É, e nós que vamos até as 13 horas. Recado aqui na Rádio da Família. 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Logo daqui a pouquinho tem a Vanessa Filete e mais o programa Sintonia Total, agitando suas tardes, segunda a sexta. É 16 horas, Magno Nogueira e os modão aqui na FMZ Sertaneja. Hoje é sexta-feira, sextou, e nós vamos agitando aqui até as 13 horas.
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3: Meio-dia e 53.

0: 12:58.
1: 12:58, Money, I Don't Know Why. Também tivemos o Alok, Never Let Me Go. Nós vamos encerrando a nossa grade aqui hoje. Desejo a todos aí um ótimo final de semana. Até segunda, se Deus quiser. Fiquem todos com Deus, hein? A de FMZ não dá pra desligar.
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1: Saideira de hoje, Reiki, que ganha ouvidando-te. Logo após, Vanessa Filete e o Sintonia Total. Fiquem todos com Deus, hein?

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3: 1:02.
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0: Vamos chegando por aqui com alegria e animação nessa sexta-feira. Sejam muito bem-vindos de onde quer que você esteja aí nos ouvindo, sintonizado aqui com a gente na Rádio FMZ. Você que nos acompanha pela rádio e também você que nos acompanha pelo nosso site. Se você ainda não conhece, é www.radiofmz.com.br. Por lá você também consegue acompanhar aqui os nossos programas, a nossa programação ao vivo. Vamos participar aqui com a gente, fazer a nossa tarde mais feliz. Se você quiser pedir a sua música, mandar o seu alô, é só mandar uma mensagem no nosso WhatsApp. O número é 289-9928-3068. Eu tô te esperando por aqui, hein? E sem mais delongas, vamos começando com música boa. Vem chegando pra vocês, Lucas Preti, Viciado em Você.
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4: Bom demais! Estamos de volta aqui com Sintonia Total, agora são
5: 1:18.
4: 13:18. Estamos apenas começando e pra gente começar bem, vamos ver como é que fica a previsão do tempo aí pra esse restante de sexta-feira, né? Temos aí a tarde toda pela frente, vamos ver como é que fica. Segundo o Incapér, nesta sexta-feira, o avanço, né, da frente fria que tá aqui no estado mantém o céu com maior nebulosidade, né, com mais nuvens. E isso favorece a ocorrência de chuva ocasionalmente, né? Em alguns momentos do dia, porém em grande parte do estado. Extremo norte capixaba, o céu fica nublado e tem pouca possibilidade de chuva. E a influência do sistema também provoca queda aí nas temperaturas. Então o clima fica mais ameno, especialmente se a gente comparar com os dias anteriores aí dessa semana, né? Falando especificamente aqui da nossa região serrana, muitas nuvens, chuva em alguns momentos do dia. Nas áreas menos elevadas, temperatura mínima de 17 e máxima de 25 graus. Nas áreas mais altas, mínima de 16 e máxima de 24 graus. Essa é a previsão do Incapér aí para nossa sexta-feira. Vamos que vamos! Hoje é sexta-feira, já é 2 de outubro, já começamos o mês de outubro. Vamos de música por aqui, vem chegando pra vocês, BTS, Butter.
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1: 1:30.
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1: 1:31.
4: Bom demais, agora 13:31 para vocês. Estão aqui ligadinhos com a gente na Rádio FMZ. Sintonizados aqui no Sintonia Total. É isso aí, a gente quer trazer alegria, boa informação, diversão pra vocês e muita música, claro, né? Vamos falar de uma notícia muito boa. É a primeira vez em 30 anos que a gente fecha em setembro com o menor número de homicídios. É isso mesmo, o Espírito Santo fecha setembro com o menor número de homicídios pro período desde 1996, são 30 anos aí. Nos 9 primeiros meses desse ano, né, foram registrados 516 homicídios dolosos, incluindo feminicídios, e contra 580 ocorrências no mesmo período do ano passado, né? Temos a redução de 11% aí no número de homicídios. E esse resultado aí é a resposta aí do desempenho que foi feito em setembro mesmo, né? Agora vamos às regiões para a gente entender como é que ficou esse número. A região sul, ela teve a maior redução proporcional, né? E a Grande Vitória registrou queda de 20,9%. Na região sul, que teve essa maior redução proporcional, o número no acumulado do ano, foram registrados 32 homicídios entre janeiro e setembro, contra 43 no ano passado, para vocês verem a diferença. Então só de lá para cá teve uma queda de 25,6%. Região metropolitana também teve uma redução expressiva, uma queda de 20,9%. Na região noroeste, uma redução de 10,3%. E agora vem os pontos de alerta, né? A região norte teve um aumento de 5,6%. E a nossa região serrana apresentou um aumento de 37,9%.

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4: Bom demais, agora 13 horas e 46 minutos aqui na Rádio FMZ. Você ligadinho aqui com a gente no Sintonia Total. Já estamos por aqui animando a sua tarde, hein? Olha, nós falamos agora há pouco da previsão do tempo aí com relação às temperaturas. E o Espírito Santo recebeu um novo alerta de tempestade aí para 32 municípios aqui do estado. O alerta foi emitido pelo INMET, né, Instituto Nacional de Meteorologia. E o alerta é amarelo, de perigo potencial para tempestades em 32 municípios aqui do estado. O aviso é válido até o fim do dia. E contempla aí as regiões, a maioria das regiões aqui do estado. Vamos ficar de olho aí para ver como é que fica aí o tempo nessa tarde. Já temos aí algumas nuvens carregadas. Então, se você vai sair de casa aí, se prepara, fica prevenido aí. Tenha sempre um guarda-chuva na bolsa para você não ser pego de surpresa. Vamos de música boa por aqui. Vem chegando agora pra vocês, Gabriel Freud. Por que as pessoas mentem? Eu também não sei.
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5: E se as montanhas capixabas ganhassem uma nova paisagem, com vinhedos produzindo uvas para vinhos finos? É justamente isso que o projeto Vines vai estudar. Serão 30 mil mudas de variedades como Shiraz, Cabernet Franc e Sauvignon Blanc distribuídas para 20 propriedades rurais capixabas. A aposta está nas chamadas uvas de inverno, cultivadas com técnica de dupla poda. É a agricultura, a pesquisa e o turismo trabalhando juntos para abrir uma nova possibilidade no campo capixaba.
4: Saiba mais no jornal Raízes de Pindobas, distribuído gratuitamente na região.
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7: Agora 2:07. A Vanessinha Filete deu uma saída, foi tomar aquele cafezinho, né, das 2 horas, mas nós estamos aqui e estamos com uma convidada especial. Hoje recebemos aqui no nosso programa Sintonia Total a Débora Paste Ferreira, ela que é gerente da agência Sicred aqui de Venda Nova do Imigrante, mais uma vez aqui na Rádio FMZ. Boa tarde, Débora. Seja bem-vinda.
8: Boa tarde. É sempre bom estar aqui, porque quando a gente vem aqui é sinal que tem coisa boa no ar, né?
7: Coisa boa e novidade, não é isso?
8: Isso aí.
7: E o que você conta pra gente hoje?
8: Hoje a novidade é que a partir do dia 30 nós estamos disponibilizando para todos os associados um programa de fidelidade chamado Juntos. Os associados podem acessar baixando o aplicativo, realizando o cadastro, e lá eles vão contar com muitas opções, utilizando todos os produtos e serviços do Sicredi disponíveis na nossa base. Os associados vão acumulando pontos e eles têm a oportunidade de trocar por produtos da marca Sicredi, os famosos brindes.
7: E Débora, todo cooperado ele pode participar desse programa?
8: Sim, todo cooperado, pessoa física, CNPJ, baixa o aplicativo, entra lá na lojinha, Juntos, faz o cadastro e ali ele já entra ganhando 10 pontos e a partir daí é só ir acumulando.
7: E como que acontece esse acúmulo de pontos? Quais são as movimentações, as atividades que temos que fazer para conseguir esses pontos?
8: Nós temos quase 300 produtos na nossa prateleira para serem utilizados pelos associados. A partir do momento que ele vai habilitando esses produtos, eles vão sendo convertidos em pontos. Pix, cartão, cheque especial, seguro, crédito, aplicações, tudo vão gerando pontos para ele poder estar acumulando e trocando por brindes dentro da nossa plataforma.
7: 300 serviços, então, que possibilitam, né, essa aquisição de pontos, né?
8: Sim, estando ativo todos os meses, isso vai acumulando, tem um prazo de 24 meses, mas ele tem a possibilidade aí de estar tendo acesso a uma gama muito grande de brindes para ele poder estar acumulando.
7: Muito bem. E quais são esses brindes que a gente depois vai poder retirar?
8: Os brindes que os associados mais gostam quando vai chegando o fim do ano. Cadeira de praia, sombrinha de praia, os coolers e outros itens que ele baixando ele já vai ter acesso na nossa loja.
7: Ah, muito bem. E a qualquer tempo pode fazer essa retirada?
8: 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Uhum. 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
7: Muito bem. E tem alguma equivalência de valor de que cada ponto ele equivale?
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7: Muito bem. E atualmente, Débora, a nível de Brasil, são muitos cooperados que hoje fazem parte do Sicredi?
8: Sim, nós estamos aí falando de mais de 10,5 milhões de associados que exercem o papel de dono do negócio e vão ter a possibilidade de agora estar mais perto ainda da gente e dos nossos brindes.
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8: Ah, nós já estamos chegando a 4 mil associados.
7: E é um número crescente, né?
8: Muito mais do que estava previsto e proposto para o município. Nós estamos fazendo uma entrega que é proporcional, acredito, né, ao grau de satisfação que a gente está na movimentação no município.
7: Muito bem. E Débora, quem ainda não é cooperado, né, mas quer fazer parte da cooperativa, qual que é o caminho, quais são os procedimentos?
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7: Muito bem, então. Então, reforçando, a novidade da vez é o programa Juntos de Fidelidade, não é isso, Débora?
8: Isso aí, que é mais do que um programa de fidelidade. Ele reforça a essência do cooperativismo ao valorizar a parceria com os nossos associados e proporcionar que todos tenham acesso aos nossos brindes.
7: E quem já é cooperado já pode baixar agora mesmo,
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8: Isso
7: que vamos,
8: aí,
7: né?
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7: Muito bom, Débora. Obrigado aí por mais essa novidade, né, para todos os cooperados. 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
8: Super abertas. 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
7: Muito bom. 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Nós conversamos aqui com a Débora Paste Ferreira, ela que é gerente da agência Sicredi, aqui de Venda Nova do Imigrante. E é isso aí. É o programa de fidelidade para você, cooperado. Tá bom? E agora você continua ali com a nossa programação da Rádio FMZ.

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2: Sempre faça o descarte correto do lixo. Descartar o lixo adequadamente evita a poluição e até mesmo a propagação de doenças. Ao jogar lixo em um terreno baldio, por exemplo, você pode estar contribuindo para o aumento da população de ratos, baratas e até mesmo de mosquitos da dengue. Recicle seu lixo. Essa medida evita o gasto desnecessário dos recursos naturais e ainda ajuda a diminuir a concentração de lixo no ambiente.
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0: 12:23.
1: Bom demais, estamos de volta aqui com Sintonia Total na sua tarde de sexta-feira. Coisa boa você sintonizado aqui com a gente tá aí com uma programação muito boa nessa tarde. Super obrigada para você que tá acompanhando a gente por aqui, hein? E olha, o Círculo Trentino aqui de Venda Nova do Imigrante vai realizar amanhã, né? Sábado, dia 3 de outubro, às 9 horas da manhã, a ação Pontes Floridas de Venda Nova. Então vai ter instalação de floreiras aí nas pontes dos bairros Minete e também Vila Betânia. Então vai indo ali sobre, nas pontes sobre o Rio Viçosa, na beira rio ali, né? Pra quem é daqui que já conhece. E a iniciativa marca a chegada aí da primavera e integra também as comemorações pelos 35 anos da entidade. Lembrando que o Círculo Trentino, ele atua aí na preservação e na promoção das tradições dos imigrantes trentinos e italianos de Venda Nova do Imigrante. Então fica aí o convite para toda a comunidade participar. Vamos embelezar aí a cidade. Deixar as nossas pontes mais floridas. Como uma inspiração mesmo, né, da região de Trento, onde isso é muito comum de se ver, e outras regiões lá do norte da Itália, enfim. Vamos aproveitar aí a primavera para espalhar cor, alegria, flores pela cidade, né? Então agora vamos de música, vamos voltando por aqui. Vem chegando para vocês agora Ana Castela, É Que Eu Não Te Esqueci.
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2: Bom demais, estamos de volta aqui com Sintonia Total na sua tarde. Hoje, sexta-feira, dia 2 de outubro, vamos, que o final de semana tá logo ali. E olha só, estão abertas aí as inscrições para a primeira jornada musical daqui de Venda Nova do Imigrante, né? Só para lembrar vocês que essas inscrições já estão abertas. E essa jornada é voltada a músicos, professores, estudantes e demais interessados, entusiastas da música aí. Então serão atividades de formação, integração, são 4 dias, tá, de evento, né? Tem oficinas para flauta, clarinete, saxofone, trompete, bombardino, trombone, tuba, percussão, sanfona, concertina, canto coral. Então é uma variedade grande aí, né? São muitas opções. E, além dessas oficinas, a programação também conta com concertos, apresentações musicais. Será de 19 a 22 de novembro, aqui em Venda Nova do Imigrante. As inscrições já estão abertas e os interessados podem obter mais informações pelo telefone 279-9577-1221. Temos ouvintes ligadinhos aqui com a gente, é sempre bom ter a companhia de vocês. O nosso jovem Rodrigo, lá do Minete Fotocel, manda um alô aí pra Maísa, Edneia, pra Kelly e pra todos os ouvintes. Pedi uma música do João Neto e Frederico, vou tocar pra você agora, meu jovem. Muito obrigada pela participação aqui com a gente, viu? Então, sem mais delongas, vem chegando pra vocês João Neto e Frederico, com Fernando Sorocaba, delegada.
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0: 2:57.
1: Bom demais, agora 14:57 aqui na Rádio FMZ. Seja bem-vindo, você que está aqui passando pelas montanhas capixabas. Tá só de passagem por aqui, mas tá aqui ligadinho, sintonizou aqui na Rádio FMZ. Você é super bem-vindo por aqui, viu? E pra você que está no trabalho, vamos animando que a sexta-feira tá quase chegando ao fim, hein? Força, força! Notícia boa pra você aí que tem alguma lesão na pele. Nos dias 7 e 8 de novembro, a nossa cidade de Renda Nova vai receber o PED Office, que é o Programa de Assistência Dermatológica e Cirúrgica da Universidade Federal do Espírito Santo. Será realizado aí um mutirão gratuito de avaliação, diagnóstico, tratamento de lesões de pele. Então, se você sente aí alguma alteração na pele e percebe que precisa ser avaliado, você pode procurar o seu agente comunitário de saúde ou a sua unidade de saúde de referência aí, né, para fazer o seu cadastro e garantir o atendimento, hein? Os atendimentos serão realizados somente para pessoas previamente agendadas, então tem que fazer sim esse agendamento prévio, né? A ação pode incluir aí uma avaliação especializada, pequenos procedimentos, cirurgias, crioterapia, investigação de lesões. O PED UFES atua desde 1987, então ele leva esse atendimento especializado gratuitamente para os municípios do interior do Espírito Santo. Você conhece o ABCDE do câncer de pele, né? Do melanoma? Vou te falar aqui rapidamente o que você precisa avaliar, né? Como saber quando a sua lesão de pele precisa.

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1: Bom demais, estamos de volta por aqui. Vamos recapitulando aqui sobre o que nós estávamos falando agora há pouco, né? Do câncer de pele mutirão que vai ter aí nos próximos dias 7 e 8 de novembro. Então, além de você ter que sempre avaliar aí se você tem alguma assimetria diferente, se aborda ali, né, da pinta, da mancha, do que quer que apareça aí na sua pele também, for irregular, for diferente, a cor também tem que ser olhada. De repente, se você viu que tá com uma cor um pouco diferente, preto, marrom, vermelho, branco, azul, leva para avaliar também. O diâmetro, se você viu que tá aumentando de tamanho. Então, a evolução, né, daquilo também. Se começou a mudar muito, além do tamanho, começou a mudar de forma, começou a mudar de cor, começou a doer, sangrar, trazer coceira, é sempre bom levar para avaliar, viu? Então fica aí, né, o recado para vocês fazerem um agendamento o mais rápido possível, porque são vagas limitadas, né? É gratuito o atendimento. Procure então o seu agente aí especializado de saúde para poder te encaminhar e fazer o encaminhamento e o seu agendamento, viu? Vamos atender os pedidos dos nossos ouvintes, da nossa querida amiga Idalina, lá do Cristo Rei. Idalina sempre ligadinha aqui com a gente. Tá tomando um cafezinho, comendo um bolinho com queijo frito, é isso mesmo? Mamma mia! Idalina falou que choveu bastante lá em Cristo Rei aqui também, Idalina. Aqui em Venda Nova ontem à noite também choveu bastante. Acredito eu que aqui na região ao redor também. Você ouvinte que tá aqui ligadinho com a gente, se quiser contar pra gente como é que foi a noite aí onde você mora. Muitos trovões, muitos relâmpagos. Mas também deu uma refrescada boa, né? Idalina, minha querida, vou tocar uma música linda pra você, viu? Obrigada pela participação, pela companhia aqui com a gente. Vamos que sextou aqui, hein?
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0: Bom demais, vamos voltando por aqui com Sintonia Total aqui na sua tarde. É uma alegria ter a sua companhia por aqui. Vem participar com a gente. O telefone para você enviar sua mensagem é 289-9928-3068. Manda uma mensagem no nosso WhatsApp, você participa aqui com a gente, pede a sua música, manda o seu alô. E olha, a Polícia Rodoviária Federal inicia a Operação Eleições 2026 aqui no Espírito Santo. Vai ser no domingo, né? Nos domingos de votação. Então, a Operação Eleições 2026 nas rodovias federais que cortam o Espírito Santo aí vai começar. E o objetivo central é garantir a segurança viária, fluidez no trânsito, livre deslocamento da população até as sessões eleitorais. Terá policiamento aí reforçado em pontos estratégicos e especialmente em trechos e horários com maior registro de sinistros. As equipes vão se direcionar aí à fiscalização de condutas que representem um risco maior aí à segurança viária, né? Então, excesso de velocidade, ultrapassagens indevidas. E lembrando que para contribuir aí com a fluidez do tráfego, vai ter restrição aí à circulação de veículos de carga com peso ou dimensões excedentes aí em trechos de pista simples. Então, de 7 às 18 horas no dia da votação. Esse serviço também de escolta de cargas superdimensionadas também vai ficar suspenso em todo o país entre os dias 2 e 5 de outubro. Então, a partir de amanhã, aliás, a partir de hoje já, né, sexta-feira. Então, a PRF também vai atuar aí em articulação com a Justiça Eleitoral, prestando apoio logístico, né, às atividades relacionadas ao transporte, à distribuição e também à segurança das urnas e demais materiais eleitorais. Além de ajudar aí em casos, né, de eventos climáticos ou outras situações que afetem as rodovias federais aí. Então, as equipes vão estar mobilizadas para o atendimento dessas ocorrências, orientar os usuários, né, e indicação de rotas alternativas, para contribuir mesmo com a manutenção da mobilidade aí durante esse período eleitoral. Então, fica aí o recado, né? Os veículos de carga com peso ou dimensões excedentes nos trechos de pista simples vai estar aí, não vai estar restrito, né? Então, das 7 às 18 horas no dia da votação.
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2: 3:37.
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2: 3:38.
4: Bom demais, estamos de volta aqui com Sintonia Total na sua tarde. Vamos que vamos. Estamos aqui de volta com Sintonia Total na sua tarde. Você ouviu aí na sequência LP Lost on You, Kylie Minogue In My Arms, Gabriel Conte, primeiro bom dia. James Morrison, I Need You Tonight. E Zezé de Camargo e Luciano, Flores em Vida. Um super abraço pro Capixaba Tonoli. Capixaba, já toquei sua música, hein? Ele pediu uma música aqui do Zezé de Camargo e Luciano. Obrigada pela participação aqui com a gente, viu? E a minha amiga Liliana. Liliana pediu uma música aqui agora. E ela pediu pra oferecer pra mãe dela, pra Lourdes Geller. E pras meninas lá da cozinha do Jardim de Infância. Também ofereço pra Fernanda e pro Guilherme. Isso aí. Beijo pra todos vocês. Liliana, obrigada pela participação aqui com a gente, viu? É uma honra ter a sua audiência, a sua companhia aqui. Sintoniza aqui com a gente que é sucesso, hein? Então, atendendo ao pedido da Liliana, vem chegando pra vocês Gustavo Lima, Bala Alojada.
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1: 3h49.
4: Bom demais, estamos de volta aqui com Sintonia Total. Você ouviu agora na sequência Mark Ronson e Bruno Mars, Uptown Funk e Gustavo Lima, Bala Alojada. E olha, foi encontrada aí uma carteira. Foi encontrada aí uma carteira, né, com um RG de Regisson Brandão. Interessado? Entrar em contato conosco aqui na Rádio FMZ. Suponho eu que seja Regisson Brandão, né? Então, se você conhece aí ele ou se, né, estiver nos ouvindo, por favor, entre em contato aqui com a gente, tá bom? Um super abraço para o nosso amigo Domelcino Vieira, lá do Santo Antônio da Serra. O seu Domelcino, sempre ligadinho aqui com a gente, seu Domelcino. Um beijão para o senhor, viu? Um ótimo final de semana. Abraço para todos os seus amigos aí da Vila da Mata, do Santo Antônio da Serra. E nós vamos que vamos por aqui, hein? O Gabriel mandou um abraço para a mãe dele, a Lesiana, e para o pessoal do escritório lá onde ele trabalha, no Caxixe. Ele pediu uma música aqui, Gabriel. Eu não tenho exatamente essa que você pediu, mas eu vou tocar uma outra deles, tá bom? Obrigada pela sua participação por aqui. Ela vem chegando na sequência. Então vamos de música. Vem aí. Vamos de música. Vem chegando pra vocês. Despeito.
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5: 3h59.
6: Bom demais. E assim nós vamos chegando ao fim aí de mais uma edição do programa. Sintonia total aqui na sua rádio FMZ, a rádio da família. Foi uma tarde incrível, cheia de música, informação. E é claro, sua companhia, que é o que faz toda a diferença, né? Eu fico por aqui, mas a nossa programação continua. Aumenta o som que vem chegando para vocês, FMZ Sertaneja. Magno Nogueira vem chegando para agitar seu fim de tarde. Te desejo um ótimo final de semana. E segunda-feira a gente se encontra novamente no mesmo lugar, no mesmo horário, com a mesma energia, hein? Um abraço, valeu, gente, tamo junto aí, até a próxima.
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0: Eita! Chegando no seu rádio, nosso programa bom demais aqui pela 107,1 Rádio FM e a Rádio da Família. Ô, sexta-feira, bora que bora! Até às 7 estamos juntos. Música e informação no seu rádio aqui pela Rádio da Família, Rádio FMZ. E a sua participação pelo nosso WhatsApp, que é o 28999283068, e também ligações pelo 35463068. FMZ Sertaneja, música e informação no seu rádio, vamos nessa.
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0: Wesley Safadão e Natanzinho Lima, pra você aqui na 107,1, Rainha do Vaqueiro e Senhorita. Rolo também Ana Castela, Zé Felipe, Gustavo Lima e também o Geninho com Mariana Fagundes. Agora são 4h19, você em sintonia com a 107,1, Rádio FMZ, a Rádio da Família. Intervalo rapidinho, já tem mais moda boa no seu rádio, fica ligado.
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0: É bom demais, Juan Marcos e Vinícius, alguns defeitos. Rolou também Leão na voz da saudosa Marília Mendonça, também Cleiton Romário e Zé Felipe, Se Eu Te Perdoar. Agora são 4 horas e 31 minutos. Você ligado aqui na Rádio da Família, Rádio FMZ, e o nosso programão Bom Demais, FMZ Sertaneja. Música e informação no seu rádio até às 7. Estamos juntos. 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
4: 4:36.
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2: 4:51.
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Cleiton Romário, moda doída demais, você tá doido? Sem tocar violão, agora são 4h55, você em sintonia com a 107,1, Rádio FMZ. 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Agora são 4 horas mais 56 minutos. 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Bora que bora com o nosso programão bom demais, agora 4h56.

0: média boa, Felipe Rodrigo, agora 5 horas, 1 minuto, já já eu volto com mais Moda Boa no seu rádio. Fique ligado e participe da nossa programação. Se liga aí.
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0: Simbora com o nosso programa Bom Demais. Findume Jeca, mistura da Ana Castela. É.

Cleiton Romário, bom demais da conta, 5:16. 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

demais da conta, hein? O som do mano Walter Coração de Gelo. Agora, 5 horas e 31 minutos. 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

0: O Círculo Trentino de Venda Nova realiza no próximo sábado, dia 3 de outubro, às 9 horas da manhã, a ação Pontes Floridas de Venda Nova, com a instalação de floreiras nas pontes dos bairros Minete e Vila Betânia sobre o rio Viçosa. A iniciativa marca a chegada da primavera e integra as comemorações pelos 35 anos da entidade, que atua na preservação e promoção das tradições dos imigrantes trentinos e italianos em Venda Nova do Imigrante. Toda a comunidade está convidada a participar. 5h32, já tem mais moda boa no seu rádio.
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5: Utilize veículo apenas quando necessário. Os carros são responsáveis pela liberação de uma grande quantidade de poluentes na atmosfera. Sendo assim, restringir seu uso é importante. Se o local de destino é próximo, por que não ir a pé? É importante lembrar que as pessoas que possuem carro devem sempre realizar a manutenção do veículo para evitar que mais poluentes sejam liberados.
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9: 5h35.
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0: Sertaneja com Magno Nogueira. Simbora então, 5h35, Ana Castela e a Tropa do Chapelão.

0: Felipe Rodrigo. Ignora, agora 5h44. Bom demais você ligado aqui na FMZ, a Rádio da Família. O nosso programa é FMZ Sertaneja.
1: Ignora eu.
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0: Muito bem, agora que horas?
2: 5h44.
0: Tá chegando!
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0: Cotação do café pra você, meu amigo produtor rural, pra você, meu amigo cafeicultor ligado aqui na FMZ. O mercado do café desta sexta-feira subiu. Opa! Fechando a semana em alta, então. O Arábica Bebida Dura, 1.491. Subiu aí R$ 26. O Bebida Rio também está em alta, R$ 1.145, esse subiu R$ 7. E o Conilon foi para R$ 947, teve uma alta aí de R$ 16. É o mercado do café, segundo o Centro do Comércio do Café de Vitória. O Arábica Bebida Dura, 1.491, o Bebida Rio, 1.145 e o Conilon, R$ 947. Foi aí para você a cotação do café.
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0: 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Agora 5h46. Já eu tô de volta com mais moda boa no seu rádio. Fica ligado! Estação Primavera.

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Eita, trem mal demais. Vamos nessa. Saúde, Javu, bonde do forró. Essa música linda demais. 5h50, ótima tarde, ótima noite. Vamos nessa. FMZ Sertaneja.

0: trio do Brasil, moda boa demais. Agora são 5h58, um rápido intervalo. Na sequência, chegando aí a hora da Ave Maria. E eu volto já já com a segunda parte do FMZ Sertaneja. Fique ligado.
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1: 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E a hora certa, 6 horas.
2: Você ouve agora na FMZ, a hora da Ave Maria.

0: Ave Maria.
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5: Vamos voltando e seguindo com o nosso programão Bom Demais FMZ Sertaneja nesta sexta-feira. Agora são 6:09. Bora que bora, muita moda boa no seu rádio. Até às 7 estamos juntos. Mike Lian canta bonito, Aô Caboclo Sertanejo, segura, chora viola.

saudoso Rick. Rick Renner. Bacana demais, agora são 6:18. 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Bora que bora com o nosso programa Bom Demais FM Z Sertaneja. Sexta-feira é dia de Michel Teló. Moda do Hino.

0: Meninos de Goiás e Eduardo Costa, bom demais da conta.
1: 6h26.
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1: 6h26.
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trembão demais. Bora que bora, moçada. 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Vamos embora com o nosso programa, agora 6h28. Boa noite aí pro Márcio, ligado na FMZ, manda alô pra sua esposa, Andressa, galera em Vitor Hugo, ligados na 107,1. Christian Ralph, Nova York, escuta aí.

Ei, Marcos Ibenuti, vida pelo avesso você vai ver e agenda rabiscada em uma moda só, bom demais da conta. 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Bom demais! Chegando ele, Marciano, cantando Paixão Proibida. Segura!

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4: 6:43.
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6: Simbora com o Alemão do Forró e Hugo Guilherme, Dia da Saudade.

Festa do interior é o som dos Barões da Pisadinha aqui na 107,1, 6 horas e 49 minutos. 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Sucesso de Eduardo Costa. Imagina eu.

0: Top Play aí com Israel Rodolfo na FMZ 6:55.
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3: Ah, bom demais, 6h57, finalzinho do programa. Tem Matheus e Cauã e Lauana Prado. Admita.
4: Vocês precisam admitir alguma coisa.

bom demais da conta, admita. Matheus e Cauã e Lauana Prada, a última de hoje do nosso programa Bom Demais FMZ Sertaneja. Chegando aí, 7 horas, tá chegando a Voz do Brasil. Logo mais às 8 da noite tem o Hits da Noite, agitando a sua noite até às 10. Das 10 à meia-noite tem o Songs by Night. Uma ótima noite pra todos, bom fim de semana e até segunda-feira, se Deus quiser. Domingo é eleição, hein? Vamos votar direitinho, leva a sua cola escondidinha, vai lá, vota e fica quieto, beleza? O voto é secreto, vamos exercer aí a nossa cidadania, a nossa democracia, né? Domingo, votar com consciência. Valeu, galera! Até segunda-feira, se Deus quiser. Tchau, tchau!

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1: 7 horas. Brasília, 19 horas.
2: Está no ar a Voz do Brasil. As notícias do governo federal que movimentaram o país no dia de hoje.
3: Olá, boa noite.
1: Boa noite para você que nos acompanha em todo o país.
3: Sexta-feira, 2 de outubro de 2026.
1: Vamos aos destaques do dia.
3: Resgate de dinheiro das casas de apostas online. Mais de 1 bilhão e 400 mil reais devem ser retirados até segunda-feira.
1: A partir do dia 6, terça-feira, os sites e aplicativos deixam de operar. Luana Karen.
4: Os recursos que ainda estiverem nas contas vão começar a ser devolvidos aos apostadores pelos próprios bancos que operam as bets.
3: ECA Ambiental garante o direito de crianças e adolescentes ao contato com a natureza.
1: E nas escolas, a educação ambiental vira tema em sala de aula. Pablo Mundim.
5: A partir de agora, o país conta com uma política nacional de educação ambiental escolar. Isso significa que as redes de ensino da educação básica devem dar conteúdos relacionados à educação ambiental nas salas de aula.
3: Domingo é dia eleições.
1: Polícia Rodoviária Federal atua para manter a segurança e garantir o livre deslocamento dos eleitores. Luciana Colares de Holanda.
6: Polícia Rodoviária Federal orienta que é importante buscar informações sobre o trajeto até os locais de votação.
3: Hoje na apresentação da Voz do Brasil, Mariana Jungmann e Luciano Seixas.
1: E acompanha a gente ao vivo. Acesse radiogov.ebc.com.br ou o canal Gov na sua TV aberta.
3: Tem valores a resgatar de apostas em bets, tem até segunda-feira para fazer isso diretamente nos sites ou aplicativos.
1: Com a proibição dos jogos, os sites têm até essa data para permanecerem no ar.
3: Depois, o dinheiro será devolvido com o intermédio dos bancos.
4: Termina na próxima segunda-feira, dia 5, o prazo para que pessoas que tenham saldo em sites de apostas possam resgatar o valor diretamente nas páginas. De acordo com o ministro da Fazenda, Dario Durigan, desde a última sexta-feira, foram resgatados cerca de 30% do valor que estava em posse das empresas de bets. O saldo a retirar ainda soma 1 bilhão e 400 mil reais. O ministro destacou que, a partir do dia 6, terça-feira, os sites e aplicativos deixam de operar e os recursos que ainda estiverem nas contas vão começar a ser devolvidos aos apostadores pelos próprios bancos que operam as bets.
7: O jeito mais simples e fácil da pessoa pegar o seu dinheiro de volta é entrar no site e retomar o dinheiro até segunda-feira, dia 5, fim do dia. Lembrando que quem não conseguir fazer, por não ter recebido essa mensagem, por ter tido qualquer dificuldade, qualquer impedimento, que esse recurso, como é das pessoas, vai ser devolvido depois pelos próprios bancos que operam para as bets. Entre os dias 9 e 14 de outubro, vão fazer a devolução.
4: Ainda de acordo com o ministro Dario Durigan, foram identificadas 48 contas em casas de apostas com saldo superior a 500 mil reais. Esses perfis estão passando por uma análise mais detalhada por parte do governo. Já o ministro da Justiça e Segurança Pública, Wellington Silva, afirmou que desde a última sexta-feira, mais de 10 mil sites ilegais de apostas foram identificados e retirados do ar.
8: Do ponto de vista de derrubada de sites, o número de hoje, nós já passamos de 10 mil sites encaminhados para a Anatel para a derrubada. Nós estamos refinando os fluxos e estamos aprofundando cada vez mais a questão da fiscalização.
4: Em outra frente, o Ministério da Saúde iniciou uma campanha nacional de prevenção aos danos das apostas online, com depoimentos e um tutorial que orienta o usuário a realizar um autoteste para identificar possíveis riscos relacionados às apostas.
9: Eu vi que tinha um monte de gente ganhando e achei que comigo ia ser igual. Eu estava apostando sem parar, só para tentar recuperar o que eu tinha perdido. A depressão e a ansiedade estavam tomando conta de mim.
10: O SUS pode te ajudar a sair dessa situação. As apostas online são um problema, causam dependência, te endividam e destroem sua família.
4: De acordo com o resultado obtido no autoteste, são indicadas opções de orientação e cuidado, como o teleatendimento disponível no Meu SUS Digital, a plataforma centralizada de autoexclusão do Ministério da Fazenda e os serviços serviços presenciais disponíveis no SUS. O material da campanha e o autoteste podem ser encontrados na página gov.br/apostasonline. Reportagem Luana Karen.
1: Para registrar denúncias sobre irregularidades ou oferta ilegal de apostas, acesse gov.br/falabr.
3: Lá é possível descrever o caso com informações que possam ajudar na apuração, informando endereços de sites ilegais. Também é possível anexar documentos, imagens e outros arquivos.
1: A denúncia também pode ser registrada de forma anônima. Nesse caso, a pessoa não recebe protocolo nem pode acompanhar o andamento da manifestação.
3: No próximo domingo, milhões de brasileiros vão às urnas para escolher seus representantes no Executivo e no Legislativo.
1: Para garantir o fluxo no trânsito e garantir que todos consigam chegar aos locais de votação, a Polícia Rodoviária Federal estará de prontidão.
3: O trabalho nas ruas será feito de forma integrada com outros órgãos de segurança.
6: Garantir o livre deslocamento dos eleitores até os pontos de votação, manter a segurança e evitar imprevistos a quem vai votar. A Polícia Rodoviária Federal já está trabalhando para isso desde antes das eleições. E o trabalho inclui a integração com outras instituições, tribunais regionais eleitorais, forças de segurança e instituições públicas vão atuar em conjunto no período eleitoral para definir a mobilização em cada local. A diretora de operações da PRF, Nádia Zilotti, explica que todo o efetivo estará disponível nos dias de votação.
11: Para este próximo domingo estaremos com todo o efetivo disponível e, além disso, nós temos a publicação de normativos que garantem a fluidez, a segurança viária para o cidadão por meio da restrição de veículos muito longos ou então que estejam transportando cargas muito pesadas.
6: A restrição de tráfego para veículos pesados vale para os dias 4 e 25 de outubro, primeiro e segundo turnos. E a Polícia Rodoviária Federal orienta que os eleitores se planejem antes de ir votar. Além de se certificar de que está com título de eleitor em mãos, é importante buscar informações sobre o trajeto até os locais de votação. E a diretora de operações faz um alerta também para quem vai pegar a estrada.
11: Observe as normas de trânsito, utilize o cinto de segurança, peça para os demais usuários do veículo também utilizarem o cinto, não fale ao celular, observe os limites de velocidade. Essas e tantas outras normas de trânsito são essenciais, indispensáveis para que você consiga sair da sua residência e retornar em segurança.
6: A PRF mantém o atendimento à população nas unidades operacionais dos 26 estados e do Distrito Federal e pelo telefone 191. Reportagem Luciana Colares de Holanda.
1: E as Forças Armadas também vão apoiar a Justiça Eleitoral para que a votação e a apuração ocorram com segurança nas eleições.
3: A atuação mobiliza mais de 26 mil militares de regiões isoladas da Amazônia a grandes centros urbanos.
1: O Brasil vai sediar a Copa do Mundo Feminina de Futebol em 2027 e os preparativos para o evento já começaram.
3: Para receber profissionais de outros países que atuarão em atividades relacionadas à competição, o Ministério da Justiça e Segurança Pública publicou regras específicas para autorização de residência temporária de imigrantes que vão trabalhar no Mundial.
1: O diretor do Departamento de Migrações do Ministério da Justiça, Vitor Sempel, reforça que a autorização não é definitiva e os pedidos poderão ser analisados em até 10 dias úteis.
12: Essa portaria, ela só regulamenta o caso da autorização de residência temporária, até o encerramento do evento ou até 6 meses após o encerramento do evento. Essa portaria, ela cria quase como um fast track, né? Um procedimento acelerado aqui, né? Então, são 10 dias úteis, uma vez protocolado o processo, que o Ministério da Justiça e Segurança Pública tem para analisar aquele pedido.
3: Os pedidos deverão ser feitos pelo Sistema de Gestão e Controle de Imigração no endereço migrante.mj.gov.br.
1: Mais chuvas no sul e estiagem no centro-oeste e norte do país.
3: É o que o fenômeno El Niño deve provocar no Brasil nos meses de outubro, novembro e dezembro deste ano, de acordo com um boletim divulgado pelo INMET, o Instituto Nacional de Meteorologia.
13: O fenômeno climático El Niño deve ganhar força entre outubro e dezembro, período que marca a transição da primavera para o verão. A meteorologista do IMET, Instituto Nacional de Meteorologia, Tamara Parente, explica que se a previsão se confirmar nos próximos meses, o fenômeno deve atingir intensidade muito forte e poderá ser o mais intenso registrado desde 1950.
14: A gente trabalha, né, como uma previsão, mas é certo que o El Niño pelo menos será na categoria forte, podendo chegar até dezembro na escala muito forte, que seria ali a última escala de intensidade do El Niño.
13: O cenário previsto para o país é marcado por contrastes. A região sul tende a registrar chuvas acima da média, que pode causar enchentes, alagamentos e deslizamentos de terra. Já as áreas do centro e do norte do país podem enfrentar períodos mais secos, com aumento do risco de incêndios. As temperaturas também devem permanecer acima do normal em grande parte do território brasileiro. O ministro da Pesca e Aquicultura, Edipo Araújo, alerta que o El Niño também pode alterar os níveis de chuvas das regiões norte e sul do país e, consequentemente, impactar nas atividades dos trabalhadores que dependem da pesca.
15: Temos uma sala de crise do governo federal com um olhar transversal aos diferentes segmentos econômicos e sociais que envolve o público que irá sentir os efeitos do El Niño este ano. Teve um efeito moderado para alto que deve impactar e contrair muito o ambiente aquático, o que vai impactar diretamente a atividade pesqueira.
13: O El Niño é caracterizado pelo aquecimento anormal e persistente da superfície do Oceano Pacífico na região da linha do Equador. Durante o fenômeno, que normalmente começa a se formar no segundo semestre do ano, as águas ficam pelo menos 0,5 graus Celsius acima da média por um período de no mínimo 6 meses. A Defesa Civil Nacional possui um serviço de alerta sobre riscos de desastre natural. Para receber informações sobre a região onde você está, é só enviar um SMS para 4199 com o número do CEP ou pelo WhatsApp 61-2034-4611. Reportagem Gabriela Noronha.
1: E como o fenômeno climático El Niño pode atingir o agro? Para responder essa questão, o Ministério da Agricultura e Pecuária lançou hoje uma página oficial com informações e orientações sobre o El Niño e seus possíveis impactos na agricultura e na pecuária brasileira.
3: A página pode ser encontrada no site do Ministério da Agricultura, em gov.br/agricultura.
1: E pescadores e pescadoras de todo o país têm até o dia 31 de dezembro para enviar o relatório anual de exercício da atividade pesqueira, o REAP, de 2021 a 2025.
3: O REAP é uma forma de comprovar o exercício do trabalho. Também contribui para manter a licença de pesca ativa no Registro Geral da Atividade Pesqueira, requisito para o seguro defeso.
1: Para deixar tudo regularizado, vá na plataforma Pesque Brasil, do Ministério da Pesca e Aquicultura.
3: Lá, informe o que realmente pescou e comercializou, sem deixar informações de fora. Se não tiver pescado em algum período, informe essa situação no relatório.
1: A diretora do Departamento de Registro e Monitoramento da Pesca e Aquicultura, Elielma Ribeiro Borsen, fala da importância do preenchimento do relatório.
16: Para manter seu RGP ativo junto ao MPA, é necessário que você envie o relatório de exercício de sua atividade, o REAP, que pode ser enviado mensalmente ou ao final de cada ano. Fique atentos para não perder o prazo de envio e preencha corretamente com todos os dados de sua pescaria, com todos os dados que são solicitados. Essa informação fortalece as políticas públicas da pesca no país, garantindo a visibilidade dessa importante atividade econômica.
3: O contato com a natureza e a educação ambiental ganha um reforço na legislação brasileira.
1: O chamado ECA Ambiental amplia esses direitos para crianças e adolescentes, enquanto uma nova política orienta as escolas sobre educação ambiental e mudanças climáticas.
3: Confira na reportagem de Pablo Mundim.
17: Brincar ao ar livre, ter contato com a natureza e aprender a cuidar do meio ambiente. Esses direitos agora estão expressamente previstos na legislação brasileira para crianças e adolescentes. A nova lei, conhecida como ECA Ambiental, amplia o estatuto da criança e do adolescente e estabelece diretrizes para garantir o acesso a ambientes saudáveis, como praças, parques e áreas verdes. E a escola tem um papel importante nesse processo. A lei incentiva a educação baseada na natureza e adaptação dos espaços escolares para ampliar essas experiências. E a partir de agora, o país conta com uma Política Nacional de Educação Ambiental Escolar. Isso significa que as redes de ensino da educação básica devem dar conteúdos relacionados à educação ambiental nas salas de aula. A Coordenadora-Geral de Educação Ambiental para a Diversidade e Sustentabilidade do Ministério da Educação, Viviane Vazzi Pedro, explica os objetivos da iniciativa.
18: A iniciativa busca fortalecer a educação ambiental nas escolas e apoiar as redes de ensino em ações de prevenção, mitigação e adaptação às mudanças climáticas.
17: A Política Nacional de Educação Ambiental Escolar prevê ainda apoio às redes de ensino na criação de protocolos de emergência climática e planos de adaptação da infraestrutura escolar, principalmente em regiões mais vulneráveis. Em Brasília, projetos ambientais já fazem parte da rotina de estudantes da rede pública. Na Escola Parque, os alunos participam de atividades que estimulam o cuidado com o espaço coletivo e aproximam as crianças da natureza. É o conhecimento na prática, explica a diretora do colégio, Aline Prota Lana.
19: Poder ter aula no meio da natureza e complementar o currículo de uma forma muito rica, porque aqui eles estão trabalhando só na prática, né? Com todas essas áreas, eles estão trabalhando, colocando a mão na massa mesmo, podendo vivenciar tudo isso a partir do contexto que eles já estão inseridos.
17: Na Escola Parque, os alunos aprendem a plantar, cuidar e colher alimentos. O coordenador de meio ambiente da escola, Leonardo Ratano, destaca que essas experiências fazem parte do aprendizado dos estudantes e mostram na prática a importância de preservar o ambiente.
20: Com isso, a gente vai aos poucos, né, fazendo essa alfabetização ecológica e criando nas crianças, né, essa importância de preservar o meio ambiente.
17: E o aprendizado não fica só na escola. Arnaldo Alves de Souza, estudante de 11 anos, sabe que pode levar para casa o que aprende nas atividades.
21: Que a gente aprende várias coisas e nós pode fazer isso em casa.
17: O ECA Ambiental prevê a atuação conjunta da União, dos estados, do Distrito Federal e dos municípios na implementação das medidas. Já a Política Nacional de Educação Ambiental Escolar contará com uma rede de governança para apoiar gestores e redes de ensino na elaboração de protocolos de emergência climática e planos de adaptação das escolas. Reportagem Pablo Mundim.
1: E foi criada uma rede de proteção a profissionais de educação que sofreram violências relacionadas ao exercício da profissão.
3: Agora eles podem contar com serviço de acolhimento, orientação e informação oferecido pelo Observatório Nacional da Violência contra Estudantes, em parceria com o Ministério da Educação.
22: Profissionais da educação que sofreram violência relacionada ao exercício da profissão podem contar com serviço de acolhimento, orientação e informação. A rede de apoio é oferecida pelo Observatório Nacional da Violência contra Estudantes, em parceria com o Ministério da Educação. A iniciativa é realizada por meio de um projeto de extensão da Universidade Federal Fluminense, no Rio de Janeiro. O serviço de acolhimento, orientação e informação aos que sofreram violência, como profissionais da educação, estão presentes em todas as regiões do país, como explica Erasto Fortes Mendonça, coordenador-geral de Políticas Educacionais em Direitos Humanos do MEC.
23: Observatórios regionais sediados em universidades federais nas 5 regiões do país, a rede aproxima o acolhimento das diferentes realidades dos profissionais da educação. O serviço articula apoio pedagógico, orientação jurídica e atenção à saúde mental para educadores que sofrem violência em razão de seu trabalho.
22: O serviço integra o eixo proteção e defesa dos profissionais da educação, da Política Nacional de Educação em Direitos Humanos nas instituições de ensino, a EducaDH. Erasto Fortes destaca a importância de os educadores contarem com essa rede de proteção.
23: Proteger educadoras e educadores contra a violência, a censura e a perseguição é defender o direito à educação e à liberdade de ensinar e de aprender.
22: Entre outras situações, o serviço atende casos de desrespeito à autonomia docente e de exposição indevida de voz ou imagem com acusações contra educadores. O serviço atende casos relacionados à censura a conteúdos escolares ou contra aulas sobre temas como gênero, raça e desigualdade social. Locução: Júlio César de Oliveira. Reportagem: Isaías Godinho.
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1: O Dia Mundial Mundial dos Animais está logo ali, é domingo, 4 de outubro.
3: E quer lugar melhor para lembrar dessa data do que a Transpantaneira? Fazer esse caminho é como estar num safari de verdade, só que bem aqui no Brasil.
1: Ali você dá de cara com jacarés, capivaras, tuiuiús e um monte de aves coloridas que parecem posar para foto.
3: E a grande estrela que todo mundo quer ver de perto é a onça-pintada, que está na lista de espécies ameaçadas.
1: Por isso, o turismo na região precisa ser feito com muita responsabilidade para proteger e também para proteger a região e todas as espécies que vivem por lá.
0: Imagine percorrer uma estrada em que a qualquer momento o próximo encontro pode estar dentro d'água, no alto de uma árvore ou escondido no meio da vegetação. No Pantanal de Mato Grosso, esse caminho existe. É a estrada Parque Transpantaneira que liga Poconé a Porto Jofre. São cerca de 145 quilômetros de estrada de terra com 125 pontes. Mas, para quem percorre o trajeto, a estrada é muito mais que um caminho. É uma espécie de observatório a céu aberto. Jacarés, capivaras, tuiuiús e dezenas de espécies de aves fazem parte da paisagem. E não é preciso chegar ao destino para começar o passeio. Muitas vezes, a atração está justamente às margens da estrada. A criadora de conteúdo, Beatriz Venturini, saiu de São Paulo para ter essa experiência.
2: O que a gente sentiu foi mais ou menos como se estivéssemos em um safari, né? Porque a gente andava de carro e não sabia o que esperar na próxima ponte. E a gente sempre se surpreendia, né? O que eu mais gostei, acho que foram os jacarés, pela quantidade. E assim, vimos mais de 20, assim, na mesma ponte. É um espetáculo ver as onças em Porto Jofre. Foram experiências maravilhosas, né?
0: Ainda trilhas e passeios de barco. E quando o dia termina, o Pantanal ganha outros sons e outros moradores começam a aparecer. Mas não se engane, no caso da observação noturna, onde é possível ver antas, um dos maiores mamíferos do Pantanal, é indispensável apoio especializado. É o que explica o coordenador do Centro Nacional de Pesquisa e Conservação de Mamíferos Carnívoros do ICMBio, Rogério de Paula.
5: Passeios aí viram safaris noturnos, né, que levam as pessoas, os holofotes, né, as grandes lanternas de luzes que vão fazer a focagem nos campos, é isso. Aí é um turismo um pouco mais especializado, menos individualizado.
0: Para quem visita a Transpantaneira, cada quilômetro percorrido revela sons e cenas inesquecíveis. Um dos encontros mais esperados, sem dúvida, é com ela. A onça pintada. Para a enfermeira Rosiane Feitosa, o momento é inesquecível.
7: Eu tive a oportunidade de ver a onça no Pantanal. Foi um daqueles momentos que a gente sabe que vai guardar para sempre na lembrança, no coração. Ver um animal que eu admiro tanto, livre e no seu habitat natural, foi emocionante demais.
0: O felino, símbolo da fauna brasileira, é uma espécie ameaçada de extinção e está entre os animais monitorados pelo ICMBio. O trabalho inclui pesquisa científica e ações de conservação, como ressalta o coordenador do Centro Nacional de Pesquisa e Conservação de Mamíferos Carnívoros, Rogério de Paula.
5: Quando a gente fala do turismo, né, se o turismo ele não é bem controlado, ele pode vir a ser um problema. Então a gente tem hoje ali nessa área de observação das onças pintadas, você tem uma rede de trabalho onde muitos piloteiros ali de lanche, barcos que vão levar turistas, eles acabam se concentrando quando se encontra uma onça, porque eles comunicam pelo rádio, todo mundo vai lá mostrar para os seus turistas. Então a gente tem instituído diretrizes, qual que é a distância de aproximação, número de pessoas, né, presentes, e isso a gente começou a ver a necessidade de revisar essa política nos últimos anos.
0: E talvez seja justamente essa a maior experiência de quem atravessa a Transpantaneira. Perceber que ali a gente não está apenas passando pela natureza. Está entrando no território dela. Um território onde cada ponte, cada curva e cada som podem anunciar um novo encontro. Com sonorização de Reinaldo dos Santos, reportagem Karine Melo.
3: E na semana que vem vamos trocar a estrada pelo mar e falar de viagens em cruzeiros brasileiros.
1: Para quem gosta de viajar e conhecer lugares novos, o turismo de cruzeiro pode ser uma boa opção.
3: Eles reúnem lazer e a oportunidade de conhecer vários destinos em um só roteiro.
1: A temporada de cruzeiros começa esse mês e estão previstos 8 navios e 187 roteiros, com oferta de mais de 831 mil leitos.
3: Então vem viajar com a gente e viver essa experiência em alto mar.
1: E essas foram as notícias do governo federal.
3: Uma realização da Secretaria de Comunicação Social da Presidência da República.
1: Com produção da empresa Brasil de Comunicação.
3: Fique agora com as notícias do Poder Judiciário e do Congresso Nacional. Boa noite e bom fim de semana.
1: A gente volta segunda-feira. Boa noite.

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2: STF estabelece regras para petições protocoladas em processos já existentes.
3: Advogados.

0: são de pedidos apresentados dentro de processos que já estão em andamento.
1: A medida busca assegurar a regra de que os processos devem ser distribuídos de forma aleatória, mediante sorteio entre os ministros.
0: A norma também pretende reforçar o princípio do juiz natural, evitando que novos pedidos fiquem vinculados automaticamente a um relator específico.
1: A resolução entra em vigor na data de sua publicação e vale apenas para as petições protocoladas a partir dessa data.
0: Advogados devem identificar processos que envolvam assédio eleitoral.
1: A norma vai permitir que a Justiça do Trabalho acompanhe os casos. Marla Lacerda.
2: Ações trabalhistas sobre assédio eleitoral devem incluir um identificador específico no cadastro do processo judicial eletrônico, o PJE. A correta identificação vai dar maior visibilidade ao problema, uniformidade ao tratamento desses casos, além de facilitar a atuação da Justiça do Trabalho. Juízes também devem comunicar ao Ministério Público do Trabalho e ao Ministério Público Eleitoral a existência de fatos que possam caracterizar essa prática. A medida vai ajudar no desenvolvimento de ações de prevenção, fiscalização e combate ao assédio eleitoral, fortalecendo a proteção dos trabalhadores.
0: Há 3 dias do primeiro turno das eleições, termina prazo para propaganda eleitoral paga na imprensa escrita.
1: A regra vale para jornais, revistas e tabloides e está prevista na legislação eleitoral. Guilherme Firmino.
3: Termina hoje o prazo para divulgação paga de propaganda eleitoral na imprensa escrita. Jornais, revistas e tabloides também não podem mais reproduzir essas propagandas na internet. A partir de amanhã, será permitida apenas a distribuição de material gráfico, como santinhos, e a realização de caminhadas, carreatas ou passeatas, até às 10 da noite. No domingo, as sessões eleitorais abrem às 8 horas da manhã e vão até às 5 da tarde, no horário de Brasília.
0: STJ mantém a ação de improbidade contra servidor federal após desclassificação da demissão em PAD, processo administrativo disciplinar.
1: A ação civil pública por improbidade foi ajuizada pela União. Fátima Uchoa.
4: Um advogado da União foi demitido por suposto uso de documentos falsos para obter progressão funcional. Em mandado de segurança no STJ, a primeira sessão reconheceu que a conduta seria ilícito administrativo de menor gravidade, que não justificaria a demissão. Então, a União ajuizou a ação por improbidade administrativa com base nos mesmos fatos investigados no PAD, mas o TRF4 rejeitou a petição inicial. Agora, o relator na primeira turma do STJ, ministro Sérgio Coquina, afirmou que a decisão em mandado de segurança não impede ajuizamento ou prosseguimento de ação civil pública por improbidade, pois não foram discutidas a existência dos fatos apurados no PAD, nem a autoria do servidor, mas apenas a proporcionalidade da pena de demissão, que foi afastada.
0: Justiça Federal mantém suspensão de associação indígena suspeita de desvios e apoio a garimpo ilegal no Pará.
1: A decisão acatou um pedido do Ministério Público Federal. Vanessa Pereira.
5: O MPF entrou com a ação após investigações apontarem irregularidades na associação, criada para defender os direitos dos povos Kayapó. Entre os problemas estão a falta de prestação de contas, o uso indevido de recursos coletivos e o incentivo ao garimpo ilegal em terra indígena. A decisão mantém o bloqueio dos repasses mensais da Vale para a associação, que agora são depositados em uma conta judicial. O dinheiro fica protegido para a comunidade e poderá ser liberado pela justiça para atender necessidades urgentes da população indígena, como saúde e alimentação.
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0: Uma boa noite.
1: Um bom fim de semana e boas eleições.
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8: Eu sou Humberto Pinheiro e estes são os destaques de hoje do Jornal do Senado, que começa agora. Eleição deste domingo renovará 2/3 da composição do Senado Federal. Projeto prevê adaptação para atendimento de saúde digno a pessoas com obesidade. Senado pode acabar com limites de vagas para mulheres em concursos na área de segurança pública.

0: Boa noite. Nas eleições deste ano, o eleitor vai escolher 6 representantes, em uma sequência que precisa ser observada na urna eletrônica. Para o Senado, serão 2 votos. O eleitor deve escolher 2 candidatos diferentes. Os detalhes com a repórter Yasmin Rodrigues.
1: Em 2026, cada eleitor vai votar 2 vezes para o Senado. Mas antes de chegar aos senadores, o eleitor precisa passar por outras escolhas na urna. E saber a ordem dos cargos e a quantidade de números de cada candidato ajuda a evitar erros na hora da votação. A jornalista do Senado, Esther Monteiro, explica a ordem e quantos dígitos devem ser digitados em cada escolha.
2: Primeiro é a vez do deputado federal, são 4 dígitos. Depois, deputado estadual ou distrital, 5 dígitos. E aí é que chega a vez do senador. São 2 votos, 2 nomes diferentes. E são 3 dígitos. E depois é que você vai votar para governador, 2 dígitos, e para presidente da República, 2 dígitos.
1: Também não é possível votar na legenda para senador. Como a eleição para o Senado é majoritária, o eleitor precisa escolher nominalmente 2 candidatos. Em uma eleição, cada estado e o Distrito Federal escolhem 1 senador. Na seguinte, 2. Neste ano, serão renovadas 54 cadeiras, o equivalente a 2/3 da casa. E os 2 votos para senador têm exatamente o mesmo peso.
0: 158 milhões de brasileiros vão às urnas neste domingo. O repórter Márcio Maturana traz mais números desta eleição e recomendações da Justiça Eleitoral.
3: Não se pode entrar na cabine eleitoral com celular ou outro objeto que possa registrar o voto. Esses aparelhos têm que ficar com os mesários. Mas o presidente do Tribunal Superior Eleitoral, o ministro Cássio Nunes Marques, recomenda que se levem os números num pedaço de papel.
4: A colinha eleitoral de papel pode e deve ser usada para que eleitoras e eleitores anotem os números dos candidatos e possam votar com calma e certeza.
3: Estão cadastrados 158 milhões de eleitores em 5.571 municípios com mais de 517 mil sessões eleitorais, que se somam a 1.351 sessões eleitorais no exterior. São 13 nomes disputando para presidente, 318 para senador e 7.803 para deputado federal.
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0: 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O Senado vai analisar um projeto de lei que obriga os estabelecimentos que prestam serviços público e privado de saúde a se adaptarem para garantir atendimento digno a pessoas com obesidade. Dados do Ministério da Saúde indicam que, em 2024, a proporção de adultos com obesidade no Distrito Federal e nas capitais de estado superou a marca de 25%. Repórter Alexandre Campos.
7: A ideia do projeto... O projeto é garantir às pessoas com obesidade o acesso à saúde por meio de equipamentos e mobiliário compatíveis com suas especificidades. Macas, cadeiras de rodas, balanças, aparelhos de aferição de pressão arterial e máquinas usadas no diagnóstico por imagem devem ser dimensionados de modo que possam garantir o pronto atendimento dessa parcela da população. Ao afirmar que essa adaptação nos estabelecimentos garante o acesso aos serviços de saúde, a médica e autora do projeto, senadora doutora Eudora Rócia, do PSDB de Alagoas, citou algumas medidas que podem reduzir o número de casos de obesidade e suas complicações.
8: Conscientizarmos a nossa população que alimentação saudável, balanceada, exercícios físicos e manter a sua rotina de consultas médicas é de suma importância. Obviamente, também fazer o check-up, né, uma vez por ano, ao menos, e na classe infantil é acompanhamento pediátrico.
7: Pelo texto, a assistência às pessoas com obesidade não deverá ser negada ou recusada caso no posto, unidade de saúde ou hospital não haja esse material disponível. A falta de equipamentos adequados também não pode representar qualquer constrangimento, exposição indevida, discriminação ou tratamento indigno.
0: O Senado pode acabar com o limite de vagas para o público feminino em concursos da área de segurança pública. A proposta, já aprovada na Comissão de Segurança Pública e que aguarda votação no plenário, ainda reserva pelo menos 20% das vagas nas polícias e corpos de bombeiros a mulheres. Repórter Bruno Lourenço.
9: O projeto de lei que proíbe a limitação de vagas para mulheres em concursos da área de segurança pública cria ainda a Política Nacional de Valorização das mulheres para o setor. A proposta reserva também pelo menos 20% das vagas nos concursos públicos para as polícias e bombeiros para o público feminino. A relatora na Comissão de Segurança Pública, senadora Damares Alves, do Republicanos do Distrito Federal, defendeu as medidas.
10: O que queremos? Uma política de valorização da mulher lá na Polícia Militar, no Corpo de Bombeiro, na Polícia Civil.
9: A nova política, que será condição para o repasse de verbas do Fundo Nacional do Setor, estabelece igualdade de oportunidades entre mulheres e homens nas carreiras da segurança pública, fim da exclusividade ou preferência dessas atividades para homens, rejeição de práticas, atitudes e crenças discriminatórias e o enfrentamento do assédio e da violência contra mulheres no ambiente de trabalho.
0: Mulheres vítimas de violência doméstica e familiar em situação de vulnerabilidade social e econômica poderão ter acesso ao Auxílio Recomeço. A proposta é análise na Comissão de Assuntos Econômicos. Determina que o benefício de até um salário mínimo será pago mensalmente pelo prazo de 6 meses, podendo ser prorrogado. Pelo projeto, o pagamento poderá ser acumulado com outros programas assistenciais. O custeio do auxílio poderá ser feito com verbas da União ou de fundos específicos de proteção às mulheres. Estados, Distrito Federal e municípios também poderão complementar os recursos. Na avaliação do autor da medida, senador Confúcio Moura, do MDB de Rondônia, a dependência financeira pode dificultar o rompimento da situação de violência sofrida pela mulher.
11: Grande parte das mulheres suportam a violência por causa do homem protetor do homem, que é um mantenedor da casa, mas tirando ela dali, levando para proteção, garantindo uma sustentação por 6 meses e capacitando essas mulheres, com certeza a coisa melhora.
0: Com trabalhos técnicos de João Lira, o Jornal do Senado fica por aqui. Acompanhe agora as notícias do Tribunal de Contas da União e da Câmara dos Deputados. Boa noite e bom fim de semana.
12: Minuto do TCU.
13: O Tribunal de Contas da União fiscalizou a execução das obras da BR-230 na Paraíba após reclamações da população sobre as condições da rodovia. A auditoria analisou o trecho de 30 quilômetros. O contrato ultrapassou R$ 560 milhões de reais e a obra avançou apenas 32% em 9 anos. O TCU também identificou risco de paralisação por falta de recursos, problemas ambientais e questões contratuais. Na sessão plenária que analisou o processo, o ministro relator Walton Alencar comentou os impactos da situação.
14: O resultado é uma rodovia em obras há muitos anos, com desvios, insegurança viária e prejuízos à mobilidade e à economia da região.
13: Para 2026, estão previstos apenas 12 milhões de reais, sendo que mais de 300 milhões ainda precisam ser executados. Saiba mais em tcu.gov.br.
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16: Discriminação contra pessoas com deficiência nas escolas terá pena maior.
17: Pais de recém-nascidos devem receber treinamento antes da alta hospitalar.
16: Projeto de lei autoriza a instalação de suportes para bicicletas em ônibus.
17: Boa noite. Avança na Câmara a proposta que prevê a instalação de suportes para bicicletas em ônibus. A repórter Silvia Munhato tem mais detalhes.
18: A Comissão de Viação e Transportes da Câmara dos Deputados aprovou o projeto que autoriza a instalação de suportes para o transporte de bicicletas na parte externa ou no interior de ônibus e micro-ônibus. O texto permite a instalação dos suportes nos transportes urbano e rural, cabendo aos estados e municípios definir o percentual mínimo da frota que deve contar com equipamento. A relatora, deputada Leda Borges, do Republicanos de Goiás, explicou que os suportes deverão ser aprovados por órgão ou entidade de metrologia legal, assegurando que a implementação da medida observe critérios de segurança e adequação técnica dos veículos. A proposta que autoriza a instalação de suportes para o transporte de bicicletas na parte externa ou no interior dos ônibus será analisada agora pela Comissão de Constituição e Justiça. Da Rádio Câmara de Brasília, Silvia Munhato.
15: Transportes.
16: Rodrigo de Castro, do União de Minas Gerais, apoia projeto que dispensa até 2032 a cobrança do adicional ao frete para a renovação da Marinha Mercante em transportes destinados às regiões Norte e Nordeste. O benefício vale para operações de cabotagem, navegação fluvial e lacustre.
17: Rodrigo de Castro considera que a prorrogação pode reduzir os custos de transporte nessas regiões, já que o adicional é cobrado sobre o frete marítimo.
16: Gutenberg Reis, do MDB do Rio de Janeiro, apresentou o projeto que autoriza o Instituto Cultural Marinha Mercante a instituir 14 medalhas e ordens honoríficas. A proposta busca valorizar contribuições para áreas como transporte, segurança da navegação e economia do mar.
17: O deputado ressalta a importância estratégica da Marinha Mercante no desenvolvimento econômico, logístico e energético do Brasil. Gutenberg Reis reitera que o reconhecimento de profissionais que contribuem para o crescimento sustentável do setor pode fortalecer a cultura marítima.
15: Economia.
16: A Câmara analisa a proposta de emenda à Constituição que permite que estados e municípios concedam créditos do imposto sobre bens e serviços para doadores e patrocinadores de projetos culturais e esportivos. Na visão de Luiz Fernando Faria, do União de Minas Gerais, a medida preserva o financiamento desses setores após a reforma tributária.
17: O texto estabelece que o Comitê Gestor do IBS vai definir critérios para a liberação dos incentivos sem comprometer a arrecadação dos entes federados. Luiz Fernando Faria ressalta que o apoio tributário à cultura e ao esporte é fundamental para movimentar a economia criativa.
16: Stefano Aguiar, do PSD de Minas Gerais, defende a ampliação da imunidade tributária para entidades esportivas sem fins lucrativos. Proposta sobre o tema em análise na Câmara é que para essas organizações, as instituições de educação e assistência social impedindo a cobrança de impostos sobre patrimônio, renda e serviços.
17: A medida reduz os custos dessas entidades e fortalece atividades esportivas voltadas à inclusão social, à formação de atletas, à educação e à promoção da saúde. Stefano Aguiar explica que a medida alcança organizações ligadas aos movimentos olímpico, paralímpico, clubístico e educacional.
16: A Câmara aprovou e enviou ao Senado o projeto que estabelece diretrizes para a política industrial, tecnológica e de comércio exterior do país. Antônio Doido, do MDB do Pará, apoia a matéria que prevê, entre outros pontos, metas para ampliar a produção, gerar empregos e reduzir desigualdades regionais.
17: Antônio Doido esclarece que o governo federal deverá apresentar essa política ao Congresso no primeiro ano de cada mandato presidencial. A proposta também determina a prestação de contas anual sobre o cumprimento das metas e os resultados das medidas adotadas.
16: Afonso Florence, do PT da da Bahia sugere a criação do Registro Nacional de Beneficiários Finais sob gestão da Receita Federal. A proposta obriga a identificação das pessoas físicas que realmente controlam ou lucram com empresas e fundos de investimento no país.
17: De acordo com Afonso Florencio, o objetivo é acabar com o uso de laranjas em empresas de fachada. A medida, na avaliação do parlamentar, integra cadastros públicos para combater a lavagem de dinheiro, a sonegação fiscal e a infiltração do crime organizado na economia.
15: Educação.
16: A Comissão de Educação aprovou uma proposta que prevê punição mais rigorosa para quem discriminar pessoas com deficiência nas escolas. A reportagem é de Agui Pontes.
19: A Comissão de Educação da Câmara dos Deputados aprovou uma proposta que pune com mais rigor atos discriminatórios contra crianças nas escolas públicas e privadas. O projeto da deputada Samia Bonfim, do PSOL de São Paulo, prevê multa de 3 a 20 salários mínimos para o profissional envolvido. Segundo a relatora, a deputada Fernanda Melchiona, do PSOL do Rio Grande do Sul, a proposta se concentra principalmente em dar um nome para os tipos de violência e discriminação que uma criança, adulto ou adolescente com deficiência pode sofrer em um ambiente escolar. Eles seriam dificultar a matrícula, impedir ou inviabilizar a permanência na escola, excluir o aluno das atividades de lazer e cultura, negar profissional de apoio capacitado para atendimento da criança ou adolescente, negar adaptação do currículo, isso além das demais formas de discriminação previstas no Estatuto da Pessoa com Deficiência. Práticas de bullying e de abuso de autoridade também seriam punidas, segundo o texto aprovado. Pela Constituição, as escolas públicas ou privadas já são obrigadas a se adaptar às necessidades do estudante. No entanto, segundo Fernanda Melchiona, isso não impediu que famílias enfrentassem entraves para ter e manter acesso à educação para pessoas com deficiência.
20: A gente recebe esse relato de negativa de matrículas, a gente recebe o relato de falta de pessoal capacitado, a gente recebe o relato de exclusão desse aluno nas atividades, ou aluna nas atividades de cultura e lazer. Então, esses temas são claramente discriminatórios.
19: Segundo a proposta, outro ato previsto é a obrigatoriedade de formação continuada de professores e de equipes de suporte para receber estudantes com deficiência. A proposta está agora na Comissão de Finanças e Tributação. Deve seguir depois para a Comissão de Constituição e Justiça. Da Rádio Câmara de Brasília, Agui Pontes.
15: Segurança Pública.
17: O projeto de Átila Lira, do PP do Piauí, tipifica como crime o descumprimento de medidas cautelares alternativas à prisão. O texto pune com reclusão de 2 a 5 anos o infrator que, por exemplo, romper a tornozeleira eletrônica ou descumprir horários de recolhimento.
16: Átila Lira argumenta que a legislação atual deixa as forças de segurança sem respaldo para prender em flagrante quem desrespeita ordens judiciais. Ele argumenta que a criação de um crime autônomo garante a prisão imediata e fortalece a eficácia das decisões da justiça.
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15: Saúde.
17: A Câmara analisa projeto que prevê treinamento de primeiros socorros para pais de recém-nascidos antes da alta hospitalar. O objetivo é evitar a morte de crianças, especialmente por engasgo, como informa o repórter Luiz Cláudio Canuto.
1: A Comissão de Saúde da Câmara dos Deputados aprovou o projeto que determina treinamento de primeiros socorros para pais ou responsáveis de recém-nascidos antes da alta hospitalar. O texto inclui no Estatuto da Criança e do Adolescente a obrigatoriedade de hospitais oferecerem orientação e treinamento para isso, com ênfase em manobras para desobstrução das vias aéreas. O texto original da deputada Camila Jara, do PT do Mato Grosso do Sul, obrigava o oferecimento de treinamento antes da alta. A relatora, a deputada Marussa Boldrin, do Republicanos de Goiás, dispensa a obrigação se os pais ou responsáveis tiverem sido capacitados para isso no pré-natal. O deputado Padre João, do PT de Minas Gerais, leu o parecer na Comissão de Saúde no lugar da relatora e afirma que pequenos objetos podem ser fatais.
2: O engasgo, né? Popularmente o engasgo, que é essa obstrução das vias respiratórias, até por aleitamento, sobretudo mamadeira ou bico, ou pequenos alimentos. Os dados que só em 2024 tivemos 300 óbitos de crianças. E olha que com treinamento você salva essa vida. Isso aconteceu comigo recente, numa reunião, uma pessoa adulta, ao alimentar, estava na mesa do refeitório, engasgou com o alimento. Teve um colega que era também devidamente capacitado, salvou a pessoa. Quando ela torna obrigatório, é o momento que os pais estão empolgados com a criança, estão muito propícios a acolher esta formação e que, de fato, como vimos, salva a vida.
1: Há cerca de 300 mortes de crianças com menos de um ano no país em 2024 por engasgo, são dados do Ministério da Saúde. A orientação é uma medida de proteção à vida e à saúde das crianças nos primeiros meses de vida, na opinião da relatora Marussa Boldrin. A proposta que determina treinamentos de primeiros socorros para pais ou responsáveis de recém-nascidos antes da alta hospitalar ainda precisa passar pelas comissões de Previdência, Assistência Social, Infância, Adolescência e Família e de Constituição e Justiça. Para virar lei, precisa ser aprovada pela Câmara e pelo Senado. Da Rádio Câmara de Brasília, Luiz Cláudio Canuto.
15: Agricultura.
22: Moraes, do PL do Rio Grande do Sul, é contrário à portaria do Ministério da Agricultura que estabelece novas regras para a classificação e comercialização de morangos. Na visão do parlamentar, as exigências aumentam a burocracia e os custos para os produtores.
23: Marcelo Moraes argumenta que as regras podem provocar a rejeição de lotes e prejuízos, principalmente para pequenos e médios produtores. O deputado também alerta para possíveis impactos na oferta de morangos e nos preços ao consumidor.
22: André Abdon, do PP do Amapá, apoia projeto que suspende decreto do governo federal responsável por ampliar a estação ecológica de Taiamã, localizada nos municípios de Cáceres e Poconé, em Mato Grosso. Com a mudança, a unidade de conservação passou a ter cerca de 68 mil hectares.
23: André Abdon considera que a ampliação precisa ser revista diante dos impactos sobre propriedades rurais e atividades de pecuaristas e pescadores. A justificativa do projeto também questiona o processo de consulta pública realizado antes da edição do decreto do Executivo.
15: Previdência.
22: Aline Gurgel, do União do Amapá, defende o projeto que regulamenta a aposentadoria especial dos agentes comunitários de saúde e dos agentes de combate às endemias. A proposta prevê aposentadoria a partir dos 50 anos para mulheres e 52 para homens, com pelo menos 20 anos de atividade na função.
23: O projeto também permite a aposentadoria com 15 anos de atuação como agente, somados a 10 anos de contribuição em outra atividade. Aline Gurgel lembra ainda que a proposta garante que o benefício seja integral e tenha os mesmos reajustes dos salários dos profissionais que estão na ativa.
15: Trabalho.
22: A Comissão de Constituição e Justiça aprovou uma proposta que integra servidores de ex-territórios à União. A repórter Paula Bittar acompanhou a votação.
24: A Comissão de Constituição e Justiça da Câmara aprovou uma proposta que permite que agentes públicos dos ex-territórios do Amapá, de Rondônia e de Roraima optem por receber remuneração da União. A medida alcança servidores da ativa e aposentados. Para ter esse direito, o agente público deverá ter trabalhado no território ou mantido vínculo com a administração administração pública local até 10 anos após a transformação do território em Estado. A proposta também pode aumentar a remuneração de algumas categorias, como policiais e bombeiros militares. De acordo com o relator na CCJ, deputado Acácio Favacho, do MDB do Amapá, o texto mostra-se compatível com os princípios constitucionais que asseguram segurança jurídica, tratamento isonômico entre servidores públicos e valorização do serviço público.
3: A ampliação do período de enquadramento para os 10 primeiros anos de criação dos Estados mostra-se compatível com a própria lógica da Constituição de transição administrativa adotada pela União no processo de consolidação federativa dessas unidades federadas.
24: Rondônia foi transformada em Estado em 1981. A União pagou a folha salarial local durante 10 anos após essa mudança. Amapá e Roraima foram transformados em Estados pela Constituição de 1988. Nesses casos, o período de transição foi de apenas 5 anos. Poderão integrar o quadro em extinção da União servidores públicos federais e municipais e policiais que trabalhavam nos ex-territórios até a transformação em Estado. Servidores admitidos pelo Amapá e por Roraima até outubro de 1998, servidores admitidos por Rondônia até dezembro de 1991 e pessoas que mantiveram relação de trabalho efetiva ou não com a administração pública dos ex-territórios, estados ou municípios. O agente público deverá ser enquadrado no cargo ou emprego de origem ou em outro equivalente. Nos casos de desvio de função, o enquadramento poderá ocorrer em cargo equivalente às atividades efetivamente exercidas. Para isso, a pessoa deverá comprovar a escolaridade ou a habilitação exigida à época. O texto também garante o pagamento das gratificações e outros valores relacionados ao cargo ou emprego em que o servidor for enquadrado. Os servidores continuarão trabalhando para os estados ou municípios até serem aproveitados por um órgão federal. Nesse período, o estado ou município não terá custo com essa cessão. A proposta estabelece que soldos adicionais, benefícios, indenizações, vantagens e demais direitos remuneratórios dos policiais e bombeiros militares dos ex-territórios do Amapá, de Roraima e de Rondônia, incorporados ao quadro em extinção da União, não poderão ser inferiores aos pagos aos policiais e bombeiros militares do Distrito Federal. Essa regra vale para militares da ativa, reformados, da reserva remunerada e pensionistas. O deputado Dorinaldo Malafaia, do PDT do Amapá, considerou que a proposta retira servidores de um limbo jurídico.
4: A transição que se fez de território para Estado, infelizmente, não cumpriu um papel importante que foi valorizar e acolher esses servidores do ex-território que ficaram no limbo jurídico, que ficaram para trás, que tiveram perdas sociais, econômicas e que, portanto, essa emenda parlamentar, ela possibilita essa correção.
24: A deputada Silvia Cristina, do PP de Rondônia, também defendeu que a PEC faz justiça.
5: Nós não falamos simplesmente de uma questão administrativa ou remuneratória. Nós estamos falando de uma história de reconhecimento e, acima de tudo, de justiça. Nós estamos falando de homens e mulheres, trabalhadores, que trabalharam para uma construção de todos esses estados, que prestaram serviços políticos justamente durante um período de profunda transformação institucional, quando deixamos de ser território federal e passamos à condição de Estado.
24: A análise da admissibilidade pela CCJ é apenas o primeiro passo na Câmara. Agora, a proposta ainda precisa passar por uma comissão especial e pelo plenário em 2 turnos de votação. Como veio do Senado, caso não seja modificada pelos deputados, segue então a promulgação. Da Rádio Câmara de Brasília, Paula Bittar.
23: A falta de profissionais qualificados em pequenos municípios motivou a apresentação de projeto de Emidinho Madeira, do PL de Minas Gerais. A proposta permite, em situações excepcionais, que servidores públicos sejam pagos com recursos de parcerias firmadas com organizações da sociedade civil.
6: O projeto exige que não haja conflito de horários entre as atribuições do cargo público e as atividades desempenhadas no âmbito da parceria. Emidinho Madeira avalia que a proibição atual dificulta a execução de serviços de saúde, educação e assistência em cidades com pouca mão de obra especializada.
23: A formalização e o incentivo à garimpagem artesanal no Médio Jequitinhonha, em Minas Gerais, é o objetivo de projeto de Gilberto Abramo, do Republicanos. A ideia é priorizar os donos de terras e as cooperativas da região na hora de pedir a autorização para garimpar em terrenos pequenos de até 15 hectares.
22: Gilberto Abramo entende que desburocratizar a regularização é essencial para movimentar a economia e tirar trabalhadores da informalidade. Segundo ele, a medida exige respeito às questões ambientais, promovendo a recuperação de terrenos degradados e o uso de técnicas mais sustentáveis.
23: Termina agora o Jornal Câmara dos Deputados, produzido pela Rádio Câmara, com trabalhos técnicos de Wellington Teles e apresentação de Val Monteiro e Luciana Vieira. Uma boa noite para você.
22: A Voz do Brasil volta na segunda-feira. Boa noite e bom fim de semana.
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